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3: 9:39. 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
2: Presta atenção, Salomão.

0: Sai, chama bordel.
1: 10 e 3.
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0: 10h22.
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0: 10:59.
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1: 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Você tá aí? 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

0: meia-noite e dois.
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1: Ah, moleque!
2: Saudade do senhor, meu?
0: Boa noite, Aracaju, tudo bem?
3: Que alegria maravilhosa estar aqui comemorando esses 25 anos da maior banda de forró do mundo.

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1: Lindo. 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
4: 4 horas. 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
1: 4:30. 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
21: Pontualmente em Bauru, 5 horas, um bom dia.
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1: E aí, Mauro, são 5 horas e 2 minutos, 5 e 2, uma excelente manhã de quarta-feira para você sintonizado em 87,9 Rádio Canal Mais FM. E é o Carlos Branco chegando por aqui para comunicar com vocês e apresentar o programa Bom Dia Viola. Vamos juntos aí até as 9 horas da manhã, curtir as melhores modas de viola e também os clássicos sertanejos, hein? Como disse, manhã de quarta-feira, hoje já é 20 de maio do ano de 2026, hein? Parabéns aos amigos ouvintes que hoje completam mais um ano de vida, pertencente aí ao signo de Touro. Estamos no outono brasileiro, a fase da lua é lua nova, hein? 140 dias passados já de 2026, faltando 225 dias para que termine este ano, hein? Vamos lá para as datas comemorativas de hoje, né? Vamos que comemoramos nesta data aqui, no dia 20 de maio. Hoje comemoramos o aniversário de Palmas, no Tocantins, e também é o dia da Marinha Portuguesa, dia de São Bernardino de Sena. Hoje é o dia do comissário de menores, né? Também é o dia do pedagogo, dia europeu do mar, hein? Dia mundial da metrologia. Hoje é o dia mundial das abelhas, dia nacional dos medicamentos genéricos. Hoje é o dia nacional do técnico e auxiliar de enfermagem. Aos profissionais aí, parabéns, né? A gente tem muitos ouvintes aí, auxiliares de enfermagem, né? E técnicos também que sempre estão ligados com a gente. Para vocês aí, um ótimo dia aí, parabéns pelo seu dia. Está no ar mais uma edição do programa Bom Dia Viola pela Canal Mais FM. A partir de agora a gente traz para você os tempos e a temperatura e as feiras livres de Bauru, deixando vocês bem atualizados. Bora render, pessoal, bora trabalhar, vamos que vamos, né? Acelerando aí.
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1: Em Bauru são 5 horas e 4 minutos, na cidade sem limites, nesse momento, 17 graus, hein? A umidade relativa do ar está em 97%, porque chove, hein? Chove bastante na cidade de Bauru. E a temperatura máxima hoje não vai passar de 21 graus. E previsão de chuva no decorrer do período, hein? Durante todo o dia de quarta-feira tem previsão de chuva, sim. Agora a Prefeitura Municipal de Bauru informa os pontos de feiras livres para esta quarta-feira. A gente tem feira hoje no alto da cidade, na rua Floriano Peixoto, quarteirão 910, das 6h30 até as 11 horas da manhã. Na Falcão, na rua Campos Salles, em frente à IT, quarteirão 10 ali da Campos Salles, né? Das 6h30 às 11 horas da manhã. Industrial, Praça Antônio Pedroso, das 6h30 até as 11 horas da manhã. No Jardim Colina Verde, rua Lázaro Leone Santana, das 16 até as 20 horas. Meridota, Via Local Regional Meridota, das 16 às 20. Nova Esperança, rua Manuel Faria e Nojosa, quarteirão 5, 6, das 6h30 até as 11 horas da manhã. Na Cidade Universitária, lá no Parque Vitória Régia, feira noturna de Bauru, começa às 16 e vai até às 21 horas. Aos amigos pedantes, aquele alô, aquele abraço, aquele bom dia. Sejam todos bem-vindos ao Canal Mais FM, que é uma rádio e muitas vozes. E aos meus amigos lá de Tibiriçal, Toninho, Joel, Zé Carlos, Dona Maria e Juliana, um abraço para vocês, muito obrigado sempre pelo carinho, pela sintonia. 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E o nascer do sol hoje em Bauru será 6 horas e 44 minutos e o pôr do sol às 17h42. A partir de agora a gente vai liberando nossas linhas para você entrar em contato. Nosso fone WhatsApp é o 14 996188790, repetindo para você, 14 996188790. Redes sociais, fanpage da Canal Mais FM no Facebook, pesquisei Canal Mais FM Bauru, vai nos encontrar lá, deixe seu like, ative o sininho para receber as notificações, que todas as postagens que a gente fizer você será notificado. Também tem o Facebook de Carlos Branco Branco, ali você pode deixar o seu alô, seu abraço, seu bom dia, que em tempo real eu visualizo por aqui, perfeito? Para nos ouvir tem a Rádios Net, Tony Rádios por todas as plataformas digitais e também pelo nosso site, canalmaisfm.com.br. Tem no Instagram, você sabe muito bem, seguir a gente, né, Carlos? É B Carlos Branco, né, Canal Mais FM. Siga a gente que a gente vai seguir você de volta no seu radinho analógico aí, no radinho antigo, no radinho a pilha, né? Agora a energia, você pode sintonizar 87,9. Essa é a nossa sintonia. Beleza, bora começar com moda boa. Vamos começando aí, né? Indicando três sucessos musicais que sempre é na nossa responsabilidade. As demais fica por conta do amigo ouvinte Canal Mais FM. Começamos hoje com eles, né? Lourenço Arival cantando a música Saudade da Minha Infância. Na sequência vem Alain Aladim com a música Dois Passarinhos e Carroça Velha com João Mulato Douradinho. Como disse, a nossa responsa é essas três. As demais por conta de você, amigo ouvinte aí da Canal Mais FM, que eu acredito ter bom gosto e há de indicar pra gente que é de melhor. Moda viola e clássico sertanejo. Acerte seu relógio, são 5 horas e 8 minutos, uma excelente manhã, uma ótima quarta-feira.

0: Em Bauru são 5 horas e 19 minutos, acertando o seu relógio 5 e 19. Conferindo o sucesso aí deles, hein? João lá da, e Douradinho cantando a música Carroça Velha. Passou por aqui também, né? Alan e Aladim, Dois Passarinhos. E a primeira do bloco aí, abrindo o programa Bom Dia Viola, foi com Lourenço Leval, a música Saudade da Infância. Agora sim, a gente começa a mandar o nosso recadinho. Abraço, bom dia para o pessoal. Meu amigo lá do Departamento de Água e Esgoto, Lair Silva, está por aqui com a gente, mandando um bom dia, né? E o Lair esclareceu algumas dúvidas que a gente tinha ontem a respeito, né? Porque a água está suja aqui na região do Ouro Verde, né? Popular Ipiranga, Terra Branca e bairros ali vizinhos, né? E ele esclareceu para a gente o que está acontecendo. Se alguém tiver dúvida, é só perguntar que a gente responde, perfeito? Um abraço e um bom dia. Valeu, meu parceiro, bom dia. O Juninho Cunha, lá da Padaria Quermais, Juninho, Elô e todos os colaboradores da Padaria Quermais, já na sintonia, curtindo o programa Bom Dia Viola comigo, Carlos Blanco, valeu. O Roberto, né? Roberto, lá do Meridota, sua esposa Aldaísa, estão na sintonia também, nos ouvindo pela internet, lá no Meridota. Agradeço, Roberto, um abraço, bom trabalho, meu irmão, Deus abençoe. O Thiago, da padaria, por aqui com a gente, mandando um bom dia, compadre, né? Quarta-feira abençoada para todos nós, né? Abraços e um bom trabalho, valeu. Abraço aos nossos amigos Danado, André, Marcelo, Dota e Bart Simpson, Canal Mais FM, uma rádio muitas vozes. Danilo Moura, meu amigo caricaturista, tá por aqui com a gente, mandando aquele bom dia Carlão, né? Saudações caricaturísticas, Nendoca pra gente aí, Chico Rei, Paraná, música Encanto, Encanto e Magia, né? Bom dia, valeu Danilo, aquele abraço, meu irmão, bom dia, Deus abençoe, né? Bom trabalho, né? Tá aí se preparando para mais um dia de luta. Edivaldo da Endurbe também já está com a gente, manda aquele bom dia, se preparando para começar mais um dia de trabalho. Valeu, Edivaldo, um abraço. Silvio Aparecido Menos, e o Sirvão lá do Santa Luzia, na sintonia. Bom dia, meu querido Carlão, né? Toca pra gente aí a música Vida no Campo, com Pena Branca e Chavantinho, claro que a gente vai tocar. Obrigado, fui, né? Partiu para mais um dia de trabalho, mais um dia de luta. É isso aí, Sirvão, bora lá, né? Bora render, bora trabalhar. Isaías do Nova Paulista, bom dia, Carlos Blanco, né? Eu gostaria de ouvir uma música, Entre Lágrimas Belmonte e Maraí, oferecendo para todos os ouvintes e para a família Canal Mais FM, desejando uma quarta-feira abençoada por Deus, amém, que tenhamos mesmo essa quarta-feira aí abençoada por Deus, né? O meu amigo Fernando Rete também já está por aqui, amigo irmão Fernando Rete na sintonia, bom dia, né? Bom dia com chuva, Carlão, né? Meu irmão de fé, valeu, né? Chove lá fora, né? E aqui dentro só pinga. Opa, aí sim, começou bem o dia, né? Toca pra gente aí a música Moça do Carro de Boi. Eu vou tocar essa música assim, tá? Com parada dura, claro que a gente toca, né? Mando pra todos que estão debaixo das cobertas aí do edredom, né? Esperando a chuva passar. Ei, vai o dia inteiro hoje, hein? Inclusive o Haroldo tá nesse jeito, tá nessa pegada também, né? Já está, pois é, está descascando o ferro, pelo amor de Deus, aí sim, eita Larudo, um abraço meu irmão, bom dia, valeu Fernando, um abraço, obrigado pela indicação musical. O nosso amigo por aqui, mandando aquele bom dia especial, é o nosso amigo Marcinho, lá de Japa, é o Marcinho aí, parceiro do Haroldo, o Alberto está por aqui com a gente, para mandar o seu bom dia, fala comigo Marcinho, bom dia meu irmão,
1: fala,
0: tá bom?
1: Fala Carlos Branco, bom dia,
0: bom dia.
1: Tudo na paz de Deus.
0: Tudo na paz.
1: Ô Carlos Branco, sim. Eu gostaria de pedir uma música.
0: Diga lá.
1: Gostaria de oferecer para minha esposa, para meus filhos.
0: Sim.
1: Para todos os ouvintes da Canal Mais FM, uma rádio muitas vozes.
0: Perfeito.
1: Para todos os ouvintes daqui de região, de Jafa, Garça, vocês aí de Bauru, para você, o Haroldo, o Fernando.
0: Obrigado, valeu, obrigadão mesmo.
1: Beleza. Toca Lourenço Luival para nós, Velha Porteira.
0: Claro que tocam.
1: Beleza, Deus abençoe, uma ótima quarta-feira a todos aí.
0: Amém, valeu Marcinho, um abraço, bom dia para você e para todos os seus familiares que estão com você aí. Aldo Cardoso, ele tá aqui mandando aquele bom dia especial, a gente agradece sempre, carinho e sintonia. Meu amigo Betão do Vani Maria, já se preparando para começar mais um dia de luta, ali no supermercado Panelão, está na sintonia, curtindo e manda aquele bom dia especial. Valeu Betão, um abraço, Deus abençoe, quem mais está por aqui com a gente para mandar aquele bom dia, dá tempo da gente ouvir sim. Meu amigo Valdeci, ele sempre indica moda boa, né Valdeci, fala comigo, bom dia.
2: Bom dia Carlos Branco.
0: Bom dia irmão.
2: Meu amigo Carlos, tempinho chuvoso, gostoso, né?
0: Pois é, tá desse jeito.
2: Carlos,
0: hein?
2: Branco?
0: Sim.
2: Parabéns pro seu programa, tá?
0: Obrigado.
2: Eu gostaria de ouvir Atirador de Elite. Conheço com meu irmão Sérgio, o meu ajudante Mauro. A gente é daqui do Fortunato.
0: Perfeito, perfeito.
2: Parabéns pelo seu programa. Valeu, tá muito bom. Tá bom?
0: Obrigado, viu?
2: Ofereço pra você e pra todos os ouvintes. Beleza?
0: Valeu, valeu, Odessi.
2: Um
0: abraço, bom dia e bom trabalho também, né? Tá aí com a gente também. Bora, vamos tocar as músicas, né? Encanto e Magia, quem canta é Chico Rei Paraná. Depois vem a música Vida no Campo, com Pena Branca e Chavantinho. Se der tempo, vai sair nesse bloco, senão sai no outro, né? É Belmonte chamando aí, cantando a música Entre Lágrimas. Agora em Bauru, são 5 horas e 25 minutos. Uma excelente manhã, uma ótima quarta-feira.

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5: Agora são 5 horas e 36 minutos, acertando o seu relógio 5h36. Uma excelente manhã de quarta-feira para você ligadinho, 87,9 Canal Mais FM. Bora curtir aí o programa Bom Dia Viola comigo, o Carlos Branco, hein? Primeiras informações do dia vem chegando aí no informativo Canal Mais FM. Transurbendurbe traz as primeiras informações. Bora lá, Transurbe informando, né, que as duas empresas que voltam ao transporte coletivo de Bauru e a Grande Cidade de Bauru, Cidade Sem Limites, estão funcionando perfeitamente, hein? Você que usa o transporte coletivo para ir voltar ao trabalho, os ônibus estão passando na hora certinha. Se avie, tome seu café bem rapidinho e vá para o ponto de ônibus. Quem tem que esperar é você, não é o ônibus não, né? Então acelera aí, fica enroscado não. Olha, pessoal, daqui a pouco a Endurbe também começa aí mais um dia de coleta de lixo orgânico e seletivo. Você que já separou o orgânico do seletivo já sabe muito bem também qual que vai passar hoje. Orgânico é o seletivo, coloque na lixeira que eles vão passar e vão levar e deixar tudo limpinho em frente à sua casa novamente. Daí, portanto, o informativo Canal Mais FM. Só lembrando, né, que se você entrar aí no Facebook da Canal Mais FM ou de Carlos Branco Branco, ali tem informações a respeito de novas linhas de ônibus aí da Transurbe. Essa é, tem mais linhas de ônibus aí que foram colocadas à disposição dos nossos amigos que precisa todos os dias estar no transporte coletivo. Informativo Canal Mais FM, uma rádio muitas vozes. Beleza, seguimos por aqui com alô, abraço, bom dia, meu amigo Paulo Afonso, tá mandando aquele bom dia, meu amigo Carlão, né? Abençoada quarta-feira pra todos nós, manda pra gente conferir a música do Herói Sem Medalha com Felipe Falcão, e claro que vou mandar. Paulo Afonso, aquele abraço, meu irmão, bom dia, com certeza, viajando, mas sempre curtindo o programa Bom Dia Viola, valeu. Rosana Roque Ferreira, né? Rosana Zero Jaqueline, estão por aqui com a gente, mandando aquele bom dia, valeu, Rô, um abraço, querida, bom dia, bom trabalho, valeu, Zé Auro, que Deus abençoe de trabalho de vocês aí. Jaqueline deve estar deitadinha ainda, né? Mas daqui a pouco já levanta bem, pessoal, trabalho na feira, né, Rosana? Deus abençoe, obrigado pelo carinho. Minha querida amiga Edna, lá do Jardim TV, está na sintonia curtindo o som do Canal Mais FM e manda aquele bom dia todo especial pra gente. Valeu, obrigado pelo carinho e pela sintonia. Um abraço a você e todos os seus familiares, viu, Edna? Que Deus abençoe. Agora vem Belmonte Maraí cantando a música Entre Lágrimas, a sequência é Pai João, né? É, Pai João, Tião Carreiro e Pardinho, né? A moça do carro de boi, que é com Barreirito essa aqui, né? É, Velha Porteira, Lourenço Olival, né? Do Duque Dalvan, Atiradora de Elite. Na sequência vem Felipe Falcão cantando a música Herói Sem Medalha. São 5 horas e 38 minutos em Bauru, uma excelente manhã, uma ótima quarta-feira.

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0: Agora para o São 6 horas e 10 minutos, acertando o seu relógio 6 e 10, pessoal, hein? Manhã chuvosa, manhã de quarta-feira, muita chuva aí, vai chover mais, hein? Pode esperar. Conferindo o sucesso aí de Dom e Ravel cantando a música Obrigado ao Homem do Campo. 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Hoje dá pra falar aí, né? 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Bora, seguimos, bora lá, um abraço, bom dia para o pessoal que está por aqui comigo, meu amigo Guido, lá de Piratininga, na sintonia, mandando aquele bom dia especial. Valeu, Guido, um abraço, meu irmão, bom trabalho, que Deus abençoe. A Laércio mandou uma xícara zona de café, hein, Laércio, daquele jeito, hein, velho, vamos que vamos, né, acelerando aí, não podemos parar de jeito nenhum. Agnaldo Falsetti, um abraço a ele, ao pai dele, seu Falsetti, né, bom dia, meu amigo, né, toca pra nós aí, uma Madonna bonita, né, Amor e Saudade, do Tião Carreiro, é um cateletê, né, Tião Carreiro e Pardinho, nós vamos tocar, tá bom? Ótima quarta-feira, valeu, Agnaldo, seu Falsetti. Que Deus abençoe vocês, muito obrigado sempre pelo carinho e pela sintonia. Mais gente com a gente por aqui mandando um bom dia. Meu amigo Marcelo Dotto chegou por aqui para mandar aquele bom dia. Bom dia, Carlão, né? Que chuva maravilhosa, hein? Abraço para você e para todos os ouvintes da Canal Mais FM, uma rádio muitas vozes. Olha, meu amigo Mário, o Mário e a Lucília, lá da Ótica Bela Vista, já está por aqui com a gente para mandar o seu recadinho, o seu bom dia. Fala comigo, Mário. Bom dia, meu irmão, você tá bom?
1: Bom dia, Carlos Branco. Bom dia a você. Bom dia a todos os ouvintes da Canal Mais FM.
0: Fala, irmão.
1: Uma rádio, muitas vozes. É, aquele aí. Grande abraço a todos aí, viu? Todos, valeu, que fazem, mano, parte aí do quadro da Canal Mais.
0: Perfeito.
1: É o Mário que tá falando. Vai um grande abraço a todos aí. Da Ótica Bela Vista. E perfeito. Toca aí pra nós. Bota pra rodar aí, franguinho na panela. Claro, vamos relembrar, mano, um pouquinho aí.
0: Deixa comigo.
1: Com Lourenço e Lorival.
0: Deixa,
1: beleza, Carlos? Um grande abraço. Até mais.
0: Valeu, Mário. Valeu, Lucília. 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Ótica Bela Vista, a gente fala deles às 7 horas e 30 minutos, né? 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Valeu, Mário. Deus abençoe seu dia. Muito obrigado pelo carinho sempre e pela sintonia. Bora, Amor e Saudade, então, vem aí cantando com o Tião Carreiro Pardinho, né? Na sequência, Milionários é Rico, né? Sonhei com você. Vamos colocar essa modona que o Mário indicou aqui, né? A gente coloca ela pra gente conferir essa moda bem bonita mesmo que ele indicou aqui, Franguinho na Panela com Lourenço Duval. Bora render? Bora trabalhar. Certo, seu relógio, são 6 horas e 15 minutos. Uma excelente manhã, uma ótima quarta-feira.

0: Agora, Moro, são 6 horas e 27 minutos, acertando o seu relógio 6h27, conferindo o sucesso aí de Lourenço Olival cantando a música Franguinho na Panela. Sonhei com você, com Milionários da Rica, em Modona de Qualidade. Tinha um Carreiro e Partinho, cantou a música Amor e Saudade, três modas mesmo, muito bonita mesmo, Modonas das Antigas, pra gente recordar e, claro, curtindo aí no programa Bom Dia Viola. Cremosão derrapou na curva, certeza, hein? Mais uma vez, Cremosão derrapou na curva, tá aí, né? Tá lá, né? Vamos seguir aqui, mandar um abraço, bom dia pro meu amigo Osniazi, grande vereador lá de Piratininga, na sintonia, mandando aquele bom dia, galerinha do bem, né? Vamos à luta, né? Pois, nasceu lindão, Osni, não sabia não, hein? E não rico. É, não sei não, hein? Eu acho que é rico e lindo é menos, hein? Bem menos. Eu sei, figura. Esse é um grande vereador ali de Piratininga, viu? Meu amigo o nosso amigo Luiz Antônio Figueiredo, tá por aqui. Luiz Antônio, a esposa Dona Inês e a Beli. Um abraço, Luiz. Deus abençoe, meu irmão. Obrigado pelo carinho. Ricardo Capuano, meu amigo Ricardo Capuano, já está por aqui comigo para mandar o seu bom dia. Fala comigo, Ricardo. Bom dia, meu irmãozinho. Você tá bom? Diga lá, bom dia.
1: Bom dia, meu amigo Carlos Branco. Bom dia a todos. Amigos ouvintes da Rádio Canal Mais FM. Ô Carlão, gostaria de ouvir uma música hoje do Craveiro e Craveirinho, Caçada da Onça. Gostaria de estar oferecendo para todos os amigos do Bar do Capuano, para o meu amigo Benedito da Vila Independência, Julinho Coveiro, o Juninho da Independência.

0: passando para desejar uma ótima, abençoada quarta-feira para nós todos, meu irmão.
1: Valeu.
0: Quartou, hein?
1: Quartou.
0: Hoje é dois para lá e dois para cá, hein? Então hoje pode dar uma bitadinha, hein?
1: Desse
0: tá
1: nível.
0: Doido.
1: Desse nível, viu?
0: Bom dia, meu irmão. Vamos que vamos, hein?
1: Bora render.
0: Canal Mais FM, uma rádio muitas vozes.
1: É isso daí. Bora render, bora trabalhar, né? Acelera, Bauru. Não podemos parar de jeito nenhum, certo? Vamos dar um abraço e um bom dia para nossa querida amiga que sempre está com a gente, curtindo aí, lá em Santo Antônio da Pratina ou Cornélio Procópio. Eu tenho dúvida aí. Essa aí que é do Paraná, né? A nossa amiga é a... Deusana tá por aqui com a gente, mandando bom dia, que eu escrevi errado. Deusana, um abraço, né? Ontem eu escrevi errado, né? Mas bom dia para você, minha querida. Deus abençoe, obrigado sempre pelo carinho e pela sintonia. Cremosão, tá na Santa. Cheguei. Acelera, Cremosão. Não der tempo, a gente solta depois do blog, já banco deu, perfeito? Deixa eu mandar mais um abraço aqui. Quem tá por aqui comigo, mandando bom dia? Ah, tá, é o Marcinho, agradecendo pela música que a gente tocou, né? Só uma dona de qualidade mesmo que você conferiu aqui na Canal Mais FM, uma rádio muitas vozes. Bloco de apoio cultural, a gente volta na sequência. Aí volta a Camilonga do André Cremonesa. Acerta seu relógio? Acertou já? Então beleza, então vamos seguindo aí, né? Para que você não fique atrasado de forma alguma aí. E claro, né? Curtindo o som da melhor rádio de Bauru, Canal Mais FM, uma rádio muitas vozes.
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1: E agora em Bauru são 6:31. Bom dia.
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0: E em Boru são 6:40, acertando o seu relógio 6:40 e conferindo aí música de Craveiro e Cravinho, hein? Caçada de Onça. 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Eu pensei que o cremosão tinha derrapado na curva, hein? Nada, hein? Tava preparando a milonga de hoje, porque pelo jeito é coisa espetacular, não é não, cremosão? Fala comigo, bebê. Bom dia.
1: Bom dia, meu irmão Galão. Bom dia. Bom dia. Galão, subxerife, historiador e visitante da cidade de Iporanga.
0: Iporanga eu conheço.
1: Iporanga, cidade aqui do interior de São Paulo, Galão, que passou pouquinho mais de 4.400 habitantes, hein?
0: Olha só.
1: Iporanga, que esse nome vem do Tupi-Guarani, Galão.
0: Que
1: quer dizer Rio Bonito, né?
0: Rio Bonito.
1: Que esse nome foi dado devido ao rio Iporanga, que passa naquela região. E é um rio bastante bonito, com as águas claras. Olha. Por isso que foi dado esse nome, Galão. E Iporanga, Galão, é conhecida como a capital das cavernas. Verdade. É isso mesmo, porque tem muitas formações rochosas, com muitas cavernas naquela região, por isso que é conhecida como a capital das cavernas. Bom dia, Galão. Ô, Galão, você sabe que esses dias eu caí na besteira de emprestar minha poderosa Titan 150 pro Giro Labs. É isso mesmo, irmão, pro Giro Labs. Tô mandando um vídeo, Galão, pra você ver o que o Giro Labs aprontou. Não é que o Giro Labs, rapaz, inventou de assaltar um banco e fugir com a minha poderosa Titan 150?
0: É sério isso?
1: Tô mandando vídeo pra você ver da perseguição, Galão. E o policial que correu atrás do Giro Labs também tava com uma outra Titan 150. Só que é lógico que a minha deu cardo, né, Galão? Num eco, o Girolebus conseguiu dar 280 por hora, caminha a poderosa Titã 150.
0: Que isso?
1: É, isso, ele fez isso até em terceira marcha, só viu, Galão? Porque eu falei pra ele: não fica usando muita quarta e a quinta marcha, não, que ela tá com probleminha. Você já pensou o Girolebus fugindo, Galão, a 280 por hora, caminha a Titã 150 em terceira marcha só? Agora segurem. Não é verdade, Marcelo Dota? Na verdade, Márcio Dota Arminha. Na verdade, Bart Simpson. Ajuda aí, Tiaguinho. Ajuda o Girolebus a fugir a 280 por hora em terceira com a minha Titan 150. Ladrão, pega ladrão.
0: Era tiro. E quem que é o advogado do Girolebus? Vai me dizer que é o Dr. Cirineu Fedriz? Só pode, hein? Tiago, o que que você acha disso? Tiago, olha, presta atenção, hein, Tiago. É cidade das cavernas, hein? Não tem nada a ver com homens da caverna, não. Fala, Tiago, bom dia.
2: Ô, compadre, de um braço da Esvorta, hein? Aquela quarta-feira mais que abençoada, pose.
0: Rapaz,
2: que nem nosso companheiro falou, hein? Dois já foi, dois tá pra vir. Tamo isso, no meio ali, hein? Rapaz do céu, pega a visão.
0: Na metade.
2: Bom dia, amigos, ouvindo Rádio Canal Mais FM, Rádio Muitas Horas. Compadre do céu. Eu sabia que isso ia dar merda, cara. Eu sabia. Você não sabe o que aconteceu, rapaz. Sabe que vai sair a continuação, né, do La Casa de Papel, né? Os assaltos lá do Banco Central da Espanha e tudo mais, né?
0: La Casa acredita, de Papel,
2: você não vai acreditar, cara.
0: Acredito.
2: Você acredita que o Girolebus, cara, é o Girolebus, cachorrinho do Dotão. Tem o Marcelão, né, que é o Dotão, e tem o Dotinha, né, Marcinho. Rapaz do céu. O bicho tá tão assim, viciado nessa série La Casa de Papel. Rapaz do céu, ele comprou, cara. Ele comprou aquela máscara, aquela roupa lá, né? Da série, cara. E você acredita que ele foi acertar lá o Banco Central do Brasil, cara? Começou a cavar, cara. Chegou por baixo do maior... como é que fala lá? Do banco lá. Conseguiu onde estava a maior parte acumulado, guardado do banco, do cofre, cara. Chegou no melhor cofre que tem. Rapaz do céu, assaltou. E você não sabe do que ele fugiu, fi. Tá até o FBI, tudo, a Interpol atrás dele, cara. Só que não vai pegar, cara. Ele tá com a super titã, super poderosa titã do Andrezinho, positiva. Rapaz do céu. Só se os caras colocar um foguete da Elon Musk atrás dele pra poder conseguir ver se consegue alcançar, porque... Menino tá danado, hein, rapaz. Só tá dando ele nas rádios, nas televisões, todo lugar atrás. Tá todo mundo atrás dele. Pega a visão. Na verdade, André, na verdade, Dota. Ajuda aí.
0: Ajuda aí, né? Como disse pra vocês ontem, vou repetir hoje de novo. Toda vez que ele fala, meu amigo, Galão, né? É Deus do céu, e eu tô levantando a mão. E qualquer hora vocês não me acham mais aqui, hein? Porque qualquer hora Deus fica tão enfesado comigo, vai me chamar. Vai me chamar e vai me puxar, hein? O que que foi, o André? O que que você precisa dizer? Fala comigo.
1: Agora tem dúvida, hein? Que o Thiaguinho falou assim, que ele foi lá roubar o Banco Central e começou a cavar. Ele tava cavando ou é vaca? Cavaca.
0: Agora
1: tem dúvida, você tava cavando ou era uma vaca,
0: Galão? Tá lá, eu só vou cavar mesmo, hein, André? Pra judiar, né? Vamos lá, seguimos por aqui, né? Mandando aquele bom dia, né? Todo pra gente aqui, a gente agradece o carinho, a sintonia. Vamos lá, nossa amiga lá de Macau. Catuba mandando aquele bom dia, né? Não mandou o nome, querida, manda o nome pra gente aqui, porque o pessoal dá uma limpada aos finais de semana aí em todo o nosso WhatsApp, né? Então não tá com o seu nome aqui, manda o nome pra gente falar o seu nome aqui, tá bom? Obrigado pelo carinho sempre, pela sintonia. O Bart Simpson também mandou a resposta milonga. Fala comigo, Bart Simpson.
3: Bom dia, milongueiros. Essa vez o Girolebus passou da conta. Agora o problema é que sabe quem vai ter que resolver, né? O doutor Cirineu vai ter que ajudar o Girolebus aí a pegar menos tempo de cana. Um abraço aí pra toda a turma de Milogueira, hein?
0: Lascou-se, né? Pois é, desse jeito. Ele tá indicando aqui um sucesso, né? Bom dia, meu amigo Carlos Branco, né? Uma excelente quarta-feira pra vocês. Se der, toca aí Vila e Vieirinha, música Garça Branca. Claro que eu toco, André. Um abraço, meu irmão. Bom dia. Tá? Deus abençoe seu dia. Obrigado pelo carinho sempre e pela sintonia. Um abraço a ela e a esposa dele. Sempre ligado com a gente. Pensa um povo gosta de forró, hein? É esse participante da esposa aí. Dança bem, hein? Isso que é bom. Um abraço e bom dia pra minha querida amiga Ângela e seu esposo Roberto, ali na Fazenda Nova Glória, na sintonia também, curtindo o som da Canal Mais FM. Muito obrigado, Ângela. Valeu, Roberto. Obrigado pelo carinho sempre e pela sintonia. Sempre ligado com a gente. Cássia Santos, Campos, de Lençóis Paulista. Ele está comigo, mandando aquele bom dia a ela, a filhinha dela, Maria, que também está ligada na Canal Mais e vem me preparando para ir para a escola, né? Tá aí, matamos, falamos todo mundo, tem mais gente com a gente para mandar um bom dia. Deixa eu mandar um bom dia aqui para minha querida amiga, a Cristina Campos, ela que é lá do Bauru 16, está na sintonia, mandando aquele bom dia. Olha só, né? Bom dia a todos, né? Cristina Campos, do Bauru 16, na audiência, minha querida, aquele abraço, aquele bom dia, muito obrigado sempre pelo carinho e pela sintonia. Abraço a você e todos os seus familiares. Beleza, cachorro amigo, quem canta é Lidia Irineu, né? Depois em Gina e Geno, Trança no Cabelo. E coloca aí Belmonte Amaraí pra gente conferir. Não, Belmonte Amaraí não, vamos tocar a música que o André Bartz Simples pediu. É Garça Branca. Vamos tocar essa moda aí, a gente já fica certinho, certo? Acertando o seu relógio, são 6 horas e 50 minutos em Bauru. Uma excelente manhã para você, uma excelente quarta-feira.

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0: E agora, Moro, são 7 horas e 12 minutos, acertando o seu relógio, 7:12, horário de Brasília, hein, pessoal? Hora certinha para você não chegar atrasado no seu compromisso de forma alguma, todos os dias, quando chega na Rádio Canal Mais FM, a primeira coisa que faz aqui na Rádio Canal Mais FM é acertar todos os relógios da Rádio Canal Mais FM com o horário de Brasília, para que a gente possa estar informando para você o horário bem certinho, para que você que tem compromisso não chegue atrasado aí no que tem a fazer, perfeito? Bora lá, né? Você conferiu aí com Belmonte Amor aí, a música Velha Canoa, hein? Que moda bonita e moda de qualidade. 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Agora seguimos, mandando alô, abraço, bom dia. Mandar um abraço, bom dia, minha querida amiga Marli, lá da oficina de costura, está por aqui comigo, mandando um bom dia. Bom dia, Marli, bom trabalho, querida. Está aí já se preparando para mais um dia de luta. A Hilda também, minha amiga, mandando aquele bom dia. Meu amigo Carlos Branco, bom dia, Hilda. Que Deus abençoe seu dia, uma ótima quarta-feira. Valeu. Mais gente com a gente, meu amigo Celso, lá do Parque Santa Cândida, mandando aquele bom dia especial. Bom dia, meu amigo Carlos Branco, né? Celso do Parque Santa Cândida. É, toca pra gente aí a música Rio de Prata, Tião Carreiro e Pardinho, oferecendo pra todos os ouvintes da Canal Mais FM, uma rádio, muitas vozes. Abraço, valeu, meu irmão, um abraço e um bom dia. TT Boiadeiro já chegando por aqui pra mandar aquele bom dia especial pra gente. Fala comigo, TT, o que você precisa?
1: Bom dia, meu amigo Carlos Branco.
0: Bom dia.
1: Ô Carlão, gostaria de ouvir hoje aí a Mala Amarela, se for possível. Oferecer lá pra galera do bar do Ricardo Capuano, o Pelego Alô Meu Povo, toda a galera do Bar do Silvinho, professor Neto, Tiririca, a Valdete, o Adão, Tom Araújo, Roberval Caminhoneiro, o Jacaré do Parque das Nações, a Dilma Três da América, o Serafim, a todos ouvintes da Canal Mais FM, beleza? Canal Mais, uma rádio em muitas vozes. Bom dia a todos.
0: Bom dia, TT. Bom trabalho, meu irmãozinho. Bora lá, né? Bora render, bora trabalhar. É Dilma do Três América, assim como me mandou um abraço, tá pra ficar comigo. Mas antes, quem fala antes dela é a TTzinho, né? Fala comigo, TT.
2: Bom dia, Cássio Peixe. Bom dia, TT. Tudo bem?
0: Eu tô bem.
2: Tchau, beijo.
0: Beijos, valeu. Fala, Dilma.
3: Maninha, Carmão, que Deus abençoe esse dia. Manda aí uma música boa pra nós, tá?
0: Mando.
3: Manda aí a Loura do Carlos Branco.
0: Claro.
3: Aí eu fiz pro Serafim, pra minha neta M, pra minha neta Isadora, aí que ela tá falando.
0: Sim.
3: Pro pai dela, o Zé Arnaldo. E pra todos os ouvintes, pra todo locutor.
0: Valeu.
3: E já. Principalmente aí pra você. E Jesus Cristo te proteja, sim. E pra filha do São Antônio. Pra Michele, que ela hoje tá fazendo aniversário. Feliz aniversário, Michele, que Jesus Cristo te proteja. Hoje e sempre. Abraço e beijo. Feliz
0: Beleza.
3: Aniversário pra você.
0: Valeu, feliz aniversário aí pra Michelle, filha do São Antônio de Souza, né? Completa mais um ano de vida hoje. Deus abençoe você, parabéns, felicidades aí, muitos anos de vida, né? Bora lá, né? Bora, né, Dilma? Valeu, querida. Tetezinha sempre participa. Olha o Pelego aqui mandando um bom dia pra Tetezinha, né? É, Canal Mais FM, toca aí a Loira do Carlos Branco. Não, Tetê, pelo amor de Deus, aí tá lascado mesmo, hein? Tá desse jeito, né, meu irmão? Um abraço, bom dia, né? É a Loira do Carro Branco. A Loira do Carlos Branco não tem, certo? Não existe a Loira do Carlos Branco. Valeu, meu irmão, um abraço, bom dia pra você, obrigado pelo carinho, sempre pela sintonia. Adriano Lopes, aquele abraço, aquele bom dia. Adriano, Josi, Davi, Enzo Lopes, a família crescendo agora, né? Logo chega mais um aí pra estar participando aqui também da Canal Mais FM. A Sula, lá da Pousada da Esperança 2, manda aquele bom dia todo especial pra gente, a gente vai agradecendo o carinho, sempre a sintonia. Valeu, Sula, obrigado pelo carinho e pela sintonia. Meu amigo, irmão aí, Márcio Dota, na sintonia, mandando aquele bom dia especial. Valeu, Márcio, um abraço, bom trabalho, meu irmão. Deus abençoe. É o Dota, né? É o bom dia, bom dia, bom dia. Mais um bom dia, né, Dota? É assim que se fala. Hora de música, quem canta agora é Trio Parada Dura, música Homem de Pedra. Na sequência vem Herói Destemido, Luiz Mulato e Mozair, né? E Linda Donzela com João Mulato e Pardinho. Acerta seu relógio, são 17 é Tião Camargo que tá apresentando no Repique da Viola. São 7 horas e 19 minutos em Bauru. Uma excelente manhã para você ligado em 87,9. Canal Mais FM, uma rádio, muitas vozes.

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0: agora. Moro, são 7 horas e 40 minutos, acertando o seu relógio, 7h40, hein? Você conferiu o sucesso aí de Otávio Augusto e Gabriel cantando a música Mala Amarela. 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Bora lá, abraço, bom dia para o pessoal. Nelly Verdó está por aqui com a gente, mandando bom dia, amigo Carlos Branco, né? E todos os amigos da Rádio Canal Mais FM e aos ouvintes, bom trabalho. Valeu, Nelly, um abraço, querida, bom dia. O Zenvaldo do Prudência também está com a gente, mandando aquele bom dia, valeu, um abraço, Zenvaldo, boa viagem. A nossa querida amiga Simone Sanches por aqui, manda aquele bom dia especial, agradeço o carinho sempre, a sintonia, valeu, Simone, bom trabalho, hein? O Marcos e o Baixinho ali do Baixinho Cabeleireiro na sintonia. Tá frio, Marquinhos? Daquele jeito, hein? Precisa passar aí hoje, velho, tá? Passo aí sim, tá bom? Um abraço, Marquinhos, Baixinho, ali na Pinheiro Machado, né? Subindo depois da São Sebastião ali, primeira, segunda quadra, a sua esquerda, né? Tá aí o Baixinho ali, cabeleireiro, chega lá, tem o Marquinhos e tem o Baixinho para atender vocês, perfeito? Nosso amigo Tiririca tá por aqui com a gente para falar com a gente e indicar um sucesso musical e claro que a gente vai ouvir. Fala comigo, Tiririca.
1: Bom dia, meu amigo Ricardo Branco.
0: Bom dia.
1: Gostaria de ouvir uma música.
0: Uau.
1: Mãe Amorosa, com Abel e Caim.
0: Claro. Queria
1: ser pro Ricardo Capuano, pro TT Boiadeiro, pro Professor Neto, pro K, pro Kaká, enfim, a todos os amigos frequentadores do bairro Capuano e para vocês da rádio. Um abraço, Ricardo Branco.
0: Um abraço. É verdade que você chegou cedinho aí hoje? O Ricardo tava falando baixinho para não acordar você, que você dormiu depois, te liga. É sério? Tava dormindo? Aí ele mandou um áudio baixinho, mas é para não acordar. Ele falou, não posso acordar o te liga, senão ele fica bravo, né? Bom, pode ser que seja verdade, né? Seguimos. Luiz Mário, do Jardim da Grama, Nova Esperança agora, né, Luiz? Um abraço, meu irmão, bom dia. Tá na sintonia, curtindo o som do canal Mais FM também, o programa Bom de Viola. Valeu, Luiz. Um abraço, bom dia, Luiz Mário. Tá aí na sintonia também. O Tonho e o Armandinho Losnax, agarrado na teta da vaca, tirando leite, mas sintonizado aí na canal Mais FM, aí ligadinho, curtindo aí as modonas de viola que estão rolando pra vocês aí. Valeu, aquele abraço, aquele bom dia, muito obrigado a todos vocês aí pelo carinho e pela sintonia. Hora de música, Rede Prata, quem canta é Tião Carreiro e Pardinho, né? Abel e Caim, Mãe Amorosa, né? João Mulato Douradinho, Só por Deus, né? Irmãos Galvão, a música Siriema, só moda de qualidade, você confere aqui em 87,9. 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Certo, seu relógio, são 7 horas e 45 minutos em Bauru. Bom dia.

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4: E agora o Borussão, 8 horas em ponto. Bom dia.
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0: E agora, Moro, são 8 horas e 8 minutos, acertando o seu relógio 8 e 8. Uma excelente manhã para você ligadinho, 87,9, Canal Mais FM. Está curtindo o programa Bom Dia Viola comigo, Carlos Branco, né? E conferiu o sucesso aí deles, né? A música Geraldo Viola e Dino Guedes, a música Viola Vermelha. 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Vamos lá, Ariane, cadê o cardápio da Rua Serrena S.A.? Ariane, você me enrola, Ariane, manda pra mim aí, vamos lá. Birubiru, para falar com a gente aqui, deixar o seu recado, sua indicação musical, fala comigo, Biro, bom dia.
1: Bom dia, Carlos Branco.
0: Bom dia.
1: Tudo certo por aí? Aqui tudo. É o Birubiru da Vila Nipônica.
0: Diga lá, irmão.
1: O Carlão, manda pra nós aí hoje, Justiça Divina, com Tonico e Tinoco.
0: Perfeito.
1: Mandar lá pro pessoal lá do bar do Ricardo Capuano. O Ricardo tava lá recepcionando o TT Boiadeiro na porta.
0: Olha que beleza.
1: 7:30 da manhã.
0: Aí.
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0: Valeu, Biro. Um abraço. Bom dia, bom trabalho, né? Emerson Muniz, ô Biro. Bom dia, meu amigo, né? Tá aí na sintonia, né? É, não sei se tocou, não toquei ainda, né? Tá aí, né? É, Mãe de Carvão. Vou tocar com o Lívia. Um abraço, meu irmão. Bom dia. Mando sim, pode deixar. Um abraço, valeu. Obrigado pelo carinho, pela sintonia. Rosenvaldo Prudência, por aqui comigo para falar comigo. Fala, Rosenvaldo. Bom dia.
2: Bom dia, bom dia, meu amigo, senhor Carlos Branco.
0: Bom dia.
2: Bom dia, bom dia a todos da Canal Mais FM, a todos os amigos aí, o pessoal do bairro Capuano, Márcio, Marcelo Dotto, TT Boiadeiro, Jacaré, Pastora Valdete, Dona Lola, Dona Creza, Dona Edilma, Dona Merlin, seu Antônio, que todos fiquem com Deus aí. Bom dia, Prudência, bom dia, família. Estamos saindo aqui do Araucária, aqui, sentido Bauru, se Deus quiser. Valeu, meu amigo, que Deus abençoe, uma quarta-feira abençoada a todos.
0: Beleza, valeu, Rosenvaldo. Olha, boa viagem de volta aí, cuidado, hein, muita chuva na estrada, hein, tomar cuidado é sempre, temos que tomar cuidado, principalmente na rodovia, né, principalmente ele que tá dirigindo o caminhão, tá certo, Rosenvaldo? Um abraço, bom dia, boa viagem de volta. A Neide Faria, lá do Jardim Olímpico, também nos ouvindo aí pela internet, deixa aquele abraço, aquele bom dia, agradeço o carinho, sempre a sintonia, e chegou o cardápio, né, Ariane? Obrigado, viu, por ter mandado o cardápio aí pra mim, da Serena, para me falar aqui para vocês, olha o que temos, além da feijoada hoje temos na marmita aí, a base da marmita hoje é arroz, feijão, prato do dia, né? tirinhas de bife acebolado. 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Hora de música, vamos tocar Luar do Sertão, né? Do Duque Dalvan que canta, depois Justiça Divina, né? Tonico Tinoco, né? Mãe de Carvão com Lil e Léo, Jorge Luiz e Fernando, a música Riozinho. Agora em Bauru são 8 horas e 14 minutos. Uma excelente manhã, uma ótima quarta-feira.

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Bárbaro, são 8 horas e 42 minutos, acertando o seu relógio, 8h42, conferindo o sucesso aí de Milionário Zé Rico, Anjo Loiro, passou por aqui também, né, com eles, Cacique Bagé, cantando a música Meu Paraíso, hein, só modonas de qualidade mesmo. E antes de finalizar o programa aqui, a gente vai mandar um abraço, um bom dia pro Thiago, né, que está na sintonia. Thiago, não dá tempo de tocar mais sua música e outra, já tocou essa música hoje, tá bom? E nem dá tempo de soltar o áudio também, valeu? Um abraço e um bom dia. Também a nossa querida amiga Paulina Moraes, lá de Piratininga, na sintonia, mandando bom dia a ela e todas as profissionais lá da Oficina do Bem de Piratininga, na sintonia, beleza? Olha, pessoal, daqui a pouquinho, né, um abraço e um bom dia também, antes, né, de finalizar, aqui, sem soltar o áudio, né, a Sueli Buschini, que está na sintonia. Um abraço, querida, bom dia, que Deus abençoe seu dia e não dá tempo de soltar o áudio. Perfeito, finalizo aqui mais essa edição do programa Bom Dia Viola, dizendo a você que daqui a pouco, às 9 horas da manhã, tem Cirineu Fedriz e o programa Show da Manhã. Participe com ele através do fone WhatsApp 14996188790. Está liberado ao Show da Manhã. Será ele que estará respondendo vocês ao vivo e a cores aqui pelas ondas sonoras da Rádio Canal Mais FM, uma rádio muitas vozes. Fique com Deus que eu vou e volto com ele amanhã cedinho. A gente se fala. Tchau, tchau, fui, valeu e até lá.

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8: Olha, a hora certa, pontualmente 9 horas. Muito bom dia para você.
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Bom dia pra você, a partir de agora tem show da manhã comigo, Cirineu Fedriz, no comando da programação, até o meio do dia, com muita música, informação, prestação de serviços e a sua participação, viu? Você interage com a gente através do nosso WhatsApp, que é o prefixo 14, e o número 99618-8790. Você que nos ouve pela internet e não está em Bauru, acrescente aí o prefixo 14, tá combinado? Manhã fria de quarta-feira, hoje 20 de maio, 2026 é o ano. É, o inverno que se aproxima, né? O outono tá aí e é esse clima de transição, né? Essa estação que é a transição pro frio. E daqui a pouco a gente atualiza a previsão do tempo. Será que continua chovendo? Será que continua frio? Indicativos dizem que sim. Depois a gente traz atualizado a previsão do tempo para você, ouvinte da Canal Mais FM, uma rádio muitas vozes. É com muita alegria, é com muita satisfação que a gente começa mais um dia aqui na programação. Como eu disse, hoje é no meu comando. Com muita música, a gente destaca as mais atuais no início, depois tem os clássicos, vamos ter aquele momento de músicas raízes, e assim é a programação Show da Manhã, como da Canal Mais FM num todo, do moderno ao modão. Já já eu falo o que comemoramos nesta data. Hoje tem entrevista também, hoje um bate-papo com o advogado, o professor Dr. Tiago Munaro, vice-presidente da OAB, participando com a gente aqui na programação da Canal Mais FM, falando sobre direitos, falando sobre atuação como professor e também institucional junto à OAB, vários projetos que ele participa. Vai ter bastante informações e conteúdos para passar para os nossos ouvintes. Tiago Munaro, daqui a pouquinho, então, bate um papo com a gente na programação aqui do Show da Manhã. E você também pode participar, viu? Bom, é isso. Vamos começando? Olha, um bloco trazendo novidades, né? Além de ser o primeiro bloco destacando as recentes, a gente sempre procura trazer novidades. Música nova, Eduardo Costa, Imagina Eu, para abrir a programação de hoje. Bom dia!

0: Matheus Henrique Gabriel, música nova, Cerveja Falando. Tivemos ainda João Bosco e Vinícius com Gustavo Lima, 25 horas, que mais? Victor e Léo, Vamos Fugir. Tivemos também Eduardo Costa, Imagina Eu. É o melhor da música para você, sertaneja, destacando no início da programação as mais recentes. E assim a gente vai do moderno ao modão. E o melhor da música sertaneja para você aqui na Canal Mais FM. Estamos apresentando o Show da Manhã até o meio do dia comigo, Cirineu Fedrizzi, fazendo companhia. E hoje estaremos recebendo aqui nos estúdios o advogado, professor, vice-presidente da OAB Bauru, Dr. Thiago Munaro, batendo um papo com a gente. Logo mais estará aqui presente nos estúdios da Canal Mais FM. E a hora certa, 9h17, sempre no oferecimento da Drogaria Catedral, o atendimento de sua confiança com 4 lojas em Bauru, Calçadão da Batista, quadra 3, na esquina das Arias Leite. 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A gente segue por aqui, nosso Show da Manhã só está na primeira hora, tem mais música chegando agora, o cantor Sammy Rico canta pra gente. Sammy Rico, ele é filho do saudoso, lendário cantor José Rico, o Garganta de Ouro. E Sammy Rico tá aí começando a se destacar no cenário sertanejo e regravou uma música do seu pai, que é A Estrada da Vida, e regravou ela juntamente com o Zezé de Camargo Luciano. E você, em primeira mão, ouve aqui com a gente na Canal Mais FM.
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João Paulo e Daniel, Mil Loucuras de Amor. A hora certa agora, 9h33. Bom dia, uma ótima manhã para você que ouve a Canal Mais FM. Hoje, quarta-feira, 20 de maio. E hoje comemoramos o quê? Hoje é o dia conhecido como Dia Mundial das Abelhas. Olha que interessante. Hoje também é o dia do pedagogo, dia do técnico e também do auxiliar de enfermagem. Dia Mundial das Abelhas, como eu falei. Dia também Nacional do Medicamento Genérico. São as que se destacam neste 20 de maio. Ontem, gente, dia 19, foi dia de São Ivo. São Ivo é o santo padroeiro dos advogados. Estive lá na Catedral do Divino Espírito Santo, assistindo a missa da novena de Pentecostes, e ontem em especial louvando São Ivo, padroeiro dos advogados. Estamos na fase da lua crescente, a estação é outono, signo touro, 140 dias do ano já se passaram, restam 225 para acabar 2026 e a gente segue com o Show da Manhã, comigo hoje, Cirineu Fedriz. A hora certa agora, 9h34. Ronaldo Viola e João Carvalho canta pra gente, Casal

0: Leandro e Leonardo, fim de semana sem você. É o melhor da música sertaneja, aqui no nosso show da manhã, que vai até o meio do dia, comigo Cirineu Fedrizio. Olha, ouvimos ainda mais uma moda boa do Ronaldo Viola e João Carvalho, Casal Sem Juízo. E daqui a pouco teremos o Momento Modão. É um bloco inteirinho de músicas raízes pra gente recordar em uma sequência. Olha aqui, a Canal Mais FM leva você ao passado da música sertaneja. Ou melhor, a gente traz do passado para esse momento atual muita moda boa para recordar, e só a Canal Mais FM proporciona isso para você. 18 minutos, faltando para as 10 desta manhã fria de quarta-feira, 20 de maio, 2026 é o ano. Já tem previsão do tempo. Será que continua frio? Será que a chuva também continua? Ei, chuva abençoada, hein? Domingo fez um estrago, hein, gente? Olha, e aonde eu estava parece que nem tinha chovido tanto. Mas depois, repercutindo aí nas redes sociais, acompanhando o estrago, foi feio o negócio. Hoje também na nossa programação iremos bater um papo com o advogado, professor e vice-presidente da OAB, Dr. Tiago Munaro. Traz informações interessantes pra gente aqui num bate-papo. Para os nossos ouvintes que ainda não o conhece, conhecê-lo. E falando em advogado, olha, eu na segunda-feira passada saiu em nível nacional, no Bom Dia Brasil da TV Globo, uma entrevista que eu concedi falando sobre o golpe do falso advogado. A gente vai falar um pouco a respeito disso com o Dr. Tiago Munaro, mas a atenção tem que ser redobrada para tudo, gente. E não existe golpe só do falso advogado. É um dos exemplos onde eu convivo mais com isso por conta da minha profissão. Mas existe golpe do falso leilão. Eu fiquei surpreso e confesso que esses dias, pesquisando sobre veículos, leilão e tudo mais, me apareceu um site de uma empresa chamada Zeno Leilões. Aí vi lá que é Zeno Leilões de Bauru. Falei, opa, tem um leiloeiro em Bauru. Que beleza, né? Dá pra gente ir lá ver no pátio os carros desse leiloeiro antes de dar um lance, antes de entrar na disputa, na concorrência de comprar um carro. Porque quando você conhece o carro pessoalmente, você sabe até onde pode chegar no seu lance. Vendo o carro, as condições, o que poderia ser necessário gastar para deixar em ordem. Porque tem muitas empresas idôneas e sérias de leilão, mas em Bauru tem o André Soltoro, mas aqui são poucos veículos que eles disponibilizam, é mais no pátio lá de Guarulhos. Bom, o que eu quero dizer com isso? É que quando você compra só com as imagens do anúncio, você está comprando no escuro. Você não sabe se o carro sequer funciona. Não sabe a real situação. Às vezes as fotos publicadas não te dá a dimensão da situação que o veículo se encontra. Aí a informação é bem clara quando você arremata num leilão, nas condições que o veículo se encontra. Então não adianta reclamar depois que o motor estava fundido ou algum problema sério, que aquilo que você achou que estava sendo vantajoso acabou sendo uma dor de cabeça. Bom, dito isso, eu fui pesquisar sobre esse Zeno Leilão. Falei, opa, onde que é o pátio desse leilão para ir lá conhecer? O pátio, eles utilizam o endereço do antigo Macro. Sabe o supermercado Macro, lá na Rondon? Aí eu tinha passado por lá um dia antes e tava abandonado. Falei, não é. É falso esse leilão, é um site falso. Mas daí eu comecei a observar a riqueza de detalhes do site e a perfeição que, olha, impressiona e engana os mais afoitos que não tomam cuidado. Fácil, tá? E aí eu resolvi ir além. Como que é o sistema de cadastro para você se habilitar em dar lances? É tudo certinho como manda a regra. Você tem que mandar foto de documento, comprovante de residência, alimentar um formulário com todos os seus dados. E eu não cheguei a concluir porque eu não fui dar milho para bode, né, gente? Mas tomem muito cuidado. Tomem muito cuidado. Porque o golpe tá aí, cai quem quer. Principalmente quando parece ser fácil. parece ser vantajoso. A gente vive num mundo muito difícil, todo mundo quer vantagem, todo mundo precisa de um lucro, todo mundo precisa ter uma programação. Você compra algo hoje, demora dias para te entregar, um prestador de serviço não consegue te atender de imediato, todo profissional bom é assim. Quando você vê algo que, opa, na hora vai te entregar, na hora você vai receber, acenda o sinal de alerta. Tomem muito cuidado. Porque quando você vê algo que acha que é vantagem, meu amigo, se você cair, não adianta reclamar e querer se aproveitar da própria torpeza. Que é isso? Putz, fui burro, agora eu quero meu dinheiro de volta. Eu, como advogado, recebo todos os dias pessoas no escritório remoendo de raiva e achando que eu tenho solução para tudo. Não temos. E não adianta achar que advogado, por ser advogado, tem a obrigação de entrar com a ação para tentar recuperar o que você levou de prejuízo, representar criminalmente junto à polícia e Ministério Público, que o advogado, ele presta um serviço. Ele não está ali sensibilizado com a sua situação. Então, se você acha que depois tudo vai ser resolvido pela polícia, deveria ser. Infelizmente, não é assim. Então, tome muito cuidado, e está tendo bastante golpe do falso advogado. Pessoas se passando por nós, entrando em contato com clientes, dizendo que a ação já foi ganha, que já deu êxito, que já tem dinheiro para pagar, e aí você tem que adiantar imposto. Isso não existe, gente. Não existe. Mas tem gente que continua caindo nesse larápio. Tem muita gente que, na esperança, na ganância de dinheiro fácil, opa, ganhei, não se atenta em verificar se o número do advogado é o mesmo, realmente o verdadeiro, porque o estelionatário, ele cria um WhatsApp, a coisa mais fácil do mundo. Você com celular habilitou uma linha nova, vai lá, faz um WhatsApp, instala o aplicativo, coloca uma foto minha, coloca no perfil do WhatsApp o meu nome, e aí com os dados da vítima, que é fácil de se obter hoje com a internet, a coisa mais fácil é saber tudo de uma pessoa. A coisa mais simples que existe é saber os dados da pessoa. E tem muitas pessoas que jogam os dados fácil ainda nas redes sociais. Falam onde mora, falam o que faz. Quem é profissional liberal, autônomo, quem é comerciante que precisa anunciar seu trabalho, como no meu caso, não tem como ser diferente. Mas se você tem uma vida particular, trabalha como empregado em uma empresa, tome cuidado. Para que a necessidade disso? Dispor a sua vida íntima e seus dados, tá? Apesar que o que eu exponho é da minha vida empresarial comercial, minha vida particular, não, óbvio que não. Mas fiz aqui esses parênteses. Eu ia falar uma notícia que a Polícia Civil do Estado de São Paulo prendeu 8 suspeitos de integrar uma organização criminosa especializada no golpe do falso advogado no dia de ontem. E uma das investigadas dessa quadrilha, uma mulher, somente com ela foi aí detectado mais de 3 milhões de reais de golpes aplicados. É muito dinheiro, é muito, mas muito dinheiro envolvido nisso. E lá na segunda-feira passada, tá no G1, tá nas minhas redes sociais, a matéria sobre o golpe do falso advogado, feita pelo programa Bom Dia Brasil da Rede Globo, a qual eu participei dessa matéria, falando exatamente sobre isso. Bom, gente, daqui a pouco trago mais detalhes sobre essa notícia. Eu ia também já adiantar aqui alguns alôs de participações, mas já falei demais. Vamos tocar música. Daqui a pouco a gente fala mais um pouco.
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0: Fred e Paulinho, Menino da Porteira. Ó, e daqui a pouco vamos ter um momento modão.

0: Zezé de Camargo Luciano faz mais uma vez comigo, antes Fred e Paulinho com o Menino da Porteira. 2 minutos faltando para as 10 da manhã de quarta-feira, uma ótima e abençoada quarta-feira para você. Agora tem apoio cultural rapidinho, viu? E na sequência, sabe o que tem? Aquele momento modão, hein, gente? Não saia daí, porque ó, eu volto é rapidinho com o momento de músicas raízes em uma sequência pra gente recordar muita moda boa.
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0: 10:05. Isso aí, estamos de volta. A Canal Mais FM, em especial o Show da Manhã, valoriza a sua participação. Aliás, daqui a pouco a gente manda os alôs, viu? Eu entrei aqui um momento antes para poder falar das participações e acabei fazendo um comentário sobre a notícia do golpe do falso advogado, que a polícia fez uma operação e prendeu várias pessoas ontem. E falei também que daqui a pouco a gente bate um papo, entrevista o Dr. Thiago Munaro, vice-presidente da OAB, ele que é professor, advogado do ramo empresarial, vai bater um papo com a gente e certamente iremos também abordar esse tema. E agora chegou aquele momento modão, uma sequência de músicas raízes, gente. A gente vai ao passado e traz ao presente, ó, Divino Donizete, Tião Carreira e Pardinho, Ronaldo Viola e João Carvalho, Tonico e Tinoco. Teremos Irídio e Irineu. Também Camargo e Odilon. Aliás, é com eles que a gente abre. Vamos lá, aumente o volume.
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0: Caboclo Magoado.

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0: Divino e Donizete. Chico Mulato. É o momento modão, gente, que a gente recordou boas músicas raízes. Antes tinham Carreira e Pardinho, Amor e Saudade. Ronaldo Viola e João Carvalho passou por aqui também com Ela Diz Que É Uma Santa. Que mais? Tivemos também Tonico e Tinoco com Saudade e Barbaridade. Irídio e Irineu na Beira da Lagoa. E ainda o Camargo e Odilon, que abriu esse bloco com Caboclo Magoado. Show da manhã no ar, agora 10h24, a gente segue. Nesta quarta-feira, 20 de maio, 2026 ao ano, eu me chamo Cirineu Fedriz e até o meio do dia lhe faço companhia com muita satisfação e alegria em mais um dia, mais uma programação hoje aqui no meu comando. Já já eu também já falo aqui das participações, a lousa aqui que eu estou devendo, então daqui a pouquinho a gente fala de vocês aí, viu? Você que ainda não participou, o nosso WhatsApp é o 996188790. Seguimos, tem apoio cultural? Então volto já com mais músicas e os alôs das participações.
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0: 10h25, bom dia.
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melhor da música sertaneja pra você aqui na Canal Mais FM. Pinhão Carreiras é Paulo Vitrine do Amor. 10h33 agora. Vamos mandando a luz das participações.

0: Vamos lá então mandar um abraço e um bom dia para a Hilda da Nova Paulista. Queria pedir uma música para você, da Marília Mendonça, Amor Sem Igual. Ofereço para todos os ouvintes, para minha filha a Camila, também para a filha Lucimeire e a filha Nislene. E para vocês todos aí da Canal Mais, com todo o meu carinho. Obrigado, Hilda do Nova Paulista. TT Boiadeiro, bom dia para você,
1: bom
0: também,
1: dá
0: seu alô aí, TT. TT
1: Boiadeiro, representando a Independência. Sirineu, no momento modão aí, escolhe uma moda boa para mim. Eu gostaria de oferecer para Edilma e Três América, para Serafim, para as netas dela, para Fia, para toda a galera do bar do Ricardo Capuano, também o pessoal do bar do Silvinho, Roseval Caminhoneiro, Tom Araújo, Carlos Branco, o Jacaré do Parque das Nações, Pelego, alô, meu povo, e a todos os ouvintes da Canal Mais FM, e o Maurinho da Roteria Nossa Aparecida e o Tanhão da Banca, beleza? Canal Mais, uma
0: beleza.
1: Rádio e muitas vozes.
0: É isso aí,
1: na canal.
0: TT Boiadeiro,
1: fã.
0: Meu amigo, bom dia, quem mais? Ô, seu Aparecido Camargo, é o Camargo da Vila Industrial, tá sumido, hein, Camargo? Bom dia.
2: Bom dia, Sirineu. Ô, Sirineu, manda um modão pra nós.
0: É claro, que é só modão.
2: Pode do falar. Rio Negro e Solimões, Eu Menti.
0: Ah, referência
2: para vocês aí da rádio e os ouvintes aí, tá bom?
0: Tá bom.
2: E tenha um bom dia para você aí. Bom dia abençoado por Deus, tá bom?
0: Amém, igualmente.
2: Falou, Sirineu.
0: Valeu, hein?
2: Até mais.
0: Obrigado pela sua participação.
2: Fica com Deus aí.
0: Fica com Deus, Aparecido Camargo, ouvinte, cliente do escritório também, parceiraço. Nossa, e me conhece, ó, desde antes da Canal Mais iniciar. Desde a época da Vale do Sol, lá em Duartina. Lembra, Aparecido Camargo? Eita, nós, é história atrás de história. Meu amigo Peixe, ô Peixe, tem que trocar essa foto do seu perfil aí, meu amigo. Tá com a foto da concorrente? Aí não, né? De qualquer forma, tem a foto de lá, mas tem a participação de cá. E a audiência que é mais importante.
3: Ô, Sirineu.
0: Oi.
3: Manda uma lua aí pro Peixe. Eu tô ouvindo o seu programa aqui pelo YouTube aqui, eu e os colegas de serviço. Não saímos, estamos no pátio por conta da chuva.
0: Eita.
3: Beleza?
0: Beleza.
3: Tá todos ouvindo o seu programa aqui, viu?
0: Valeu.
3: Obrigado e valeu.
0: Obrigado. Esse é o famoso Edivaldo, o pai da Kemily e do Cauã lá no Jaraguá, sempre na audiência da Canal Mais FM. Quem mais? Rosevaldo do Jardim Prudência, deve estar Brasil afora aí pelas estradas, né, Rosevaldo? Bom dia.
4: Bom dia, meu amigo Sirineu, que Deus abençoe vocês aí, que Deus abençoe a família,

0: uma quarta-feira abençoada para você, para a família, para todos que estão na escuta aí, positiva. Todos o pessoal lá do Bairro Capuano, os amigos, seu Antônio, a dona Lola, a dona Creuza, a dona Edilma, tá? O seu Aguinaldo, positiva. Todos lá do Bairro Capuano, seu Ricardo lá, viu? Que Deus abençoe todos lá, que tenham uma quarta-feira muito abençoada. Positiva, estamos chegando no PG aqui no Paraná, no Ponta Grossa.
1: Nossa.
0: Se Deus quiser, chegando no Bauru aí. Valeu, fica com Deus, meu amigo.
1: Amém. Bom, boa viagem, viu? Quem mais tá falando?
0: Manda um musical pra nós aí, benchonada, do Pião Carreiro Traiano. Estamos aqui com frio, mas estamos indo. Tá gelado, o pé tá gelando.
1: Nossa, imagina, hein? No Paranazão, meu amigo. Ei, lugar bom, mas frio, né? Boa viagem, viu? Deus te ilumine aí nos caminhos e pelas estradas do Brasil afora. Lola Monteiro, bom dia! Ótima quarta-feira para você e todos os amigos ouvintes. Igualmente, Lola. Deu uma bagunçada aqui no WhatsApp, deixa eu pôr a casa em ordem. Consegui, vamos lá então, dando sequência aqui, mais alôs. Lá em Reginópolis, como sempre, meu amigo Clodoaldo está no seu rancho. Gostaria que você tocasse para mim, Tião Carreira e Pardinho. A música se chama Cavalo Enxuto. Ofereço para todos os ouvintes e já voltei do Paraná. Estou aqui fazendo um frango caipira com polenta. Eita, eita, nós. Esses dias você estava lá em Luanda, né? Isso, no Paraná, ouvindo a rádio por lá. Voltou e continuou ouvindo e hoje fazendo um frango com polenta. Com esse friozinho, é só para judiar da gente, hein? Quem mais está comigo? Tiago, bom dia, Tiago.
2: Bom dia, Sirineu. E quem tá falando é o Tiagueira da Vila Industrial.
1: Grande Tiagueira.
2: Queria ouvir aí Gustavo Lima. Fala mal de mim para os amigos meus. Feliz para o meu paizão Val, Félix e para a Priscila. Estamos aqui na escuta.
1: Valeu. Obrigado,
2: baixa hein? Goiás, deixa o couro comer.
1: Valeu, Tiagueira. Quem mais? A Nelly Verdó também com a gente, como sempre. Um abraço, Nelly. Meu amigo Liva, grande Liva, bom dia.
3: Bom dia, Sirineu, você tá bom, é o Liva. Manda descida com milionários aí pra nós, beleza?
1: Modão, hein?
3: E dá um alô pra esse mal acabado do TT Boiadeiro aí, que eu já arrumei a peça que ele precisava, só vim aqui buscar, beleza?
1: Esse abraço. É mecânico dos bons, hein, que resolve tudo, valeu, Liva. Meu amigo Thiago Escócia também com a gente. Ô, Thiagão, o que aconteceu? Pensei que estava de mal com a gente. Sumiu e ele escreveu aqui: voltei, hein? Só no corre. Abraço, meu irmão. Tamo junto sempre. Genrinho, gato do Sirineu. Valeu, é. Eu ouço, viu, as minhongas aí, as conversas e papo de pescador no programa do Carlos Branco no Bom Dia Viola. Valeu, Thiago. Seja bem-vindo. Senti a falta sua aqui nas participações. Já já tem mais alôs. Meu amigo Edu Nunes aqui do meu lado. Edu, o que, que você achou da convocação e a escalação do time? Você, como bom cronista esportivo, dá sua opinião.
4: Agora foi boa essa, gostei. Bom dia, Sirineu, ouvintes do Show da Manhã. Rapaz, eu tô com os demais milhões e trilhões aí de brasileiros. Tô tentando acreditar na seleção.
1: Tá? Olha,
4: não teve muitas surpresas, né?
1: Pra quem acompanhou, provavelmente a última Copa do Neymar,
4: né? Do Everton, né, que tomou a vaguinha do Hugo Souza, que merecia mais do que ele, mas a experiência valeu.
1: Você continua acreditando em milagre? Você acha que o Neymar ainda vai desencantar? Eu torço por ele, viu, gente? Falo porque a crítica é necessária e todo mundo só bajula o cara, estragou ele.
4: Ninguém taca pedra, né? Fica todo mundo tacando.
1: Fala, amigão, pé no chão, calma, mas para de ser birrento, briguento, todo mundo... Né, provoca ele entra no jogo. Olha, dessa Sirineu, provocação, e aí acaba o futebol.
4: Segundo o nosso técnico, né, que renovou seu contrato até mesmo antes da Copa para mais 4 anos, tá sabendo dessa não?
1: Não.
4: Ele renovou.
1: No Santos?
4: Não, o técnico Ancelotti.
1: Ah, o Ancelotti, vai até 2030.
4: Vai até 2030, ou seja, você vai ser bisavô e ele vai estar lá treinando a nossa seleção, concorda? E ele sabendo também que provavelmente vai ser a última Copa do Neymar. E ele falou que definiu a sua lista de convocados ao meio-dia e 15 minutos, porque ainda tinha jogos a ser averiguados. Ponto.
1: Nossa, mas como mas que tomou a lista decisão dele... de última hora? Ah,
4: então, mas a lista dele já
1: nunca
4: tava.
1: Tem planejamento de seleção?
4: Aí, a lista dele já estava pronta.
1: Campeonato rápido, como é a Copa do Mundo, chega lá despreparado, chega lá com uma convocação de última hora, uma decisão que tomou...
4: Aí você falou uma coisa que é verdade. Gente, ó, eu tô falando agora como eu, torcedor brasileiro, tô acreditando nessa seleção.
1: Eu também, lógico.
4: Mas eu acredito também que uma dorinha só não faz verão.
1: Não.
4: E com a asa quebrada é pior ainda, concorda? Isso o Neymar daí, não é mais os, o Neymar.
1: Os times europeus já estão dando aula para a gente.
4: Pronto.
1: De que o futebol é coletivo, o individualismo hoje não resolve mais nada.
4: Ó, eu não sei se você está acompanhando profundamente, mas eu vou te falar uma coisa. Quem imaginou, fora dessa lista aí, João Pedro?
1: Né?
4: Que é 15 gols na Liga da Champions, o cara... É o blá blá blá do momento, concorda? Não está na lista. Como que pode o Neymar? Tudo bem, fez alguns jogos aí, né? Se recuperando e tal. E ele está no último minuto. Aí ele falou assim: nossa, eu estou me sentindo como se eu fosse a primeira convocação minha. Estou até emocionado.
1: Ele viu que dessa vez correu um risco, né? Mas eu sabia já que o Neymar ia ser convocado.
4: Claro, vamos continuar acreditando.
1: Apesar dos pesares, é o que temos de maior nome hoje no futebol.
4: Verdade.
1: Pelo menos brasileiro.
4: Sim, sim, sim.
1: Queria que fosse melhor, queria que não fosse tão moleque, fosse um pouco mais pé no chão.
4: Mais profissional,
1: mais
4: né?
1: Mais profissional, mais cabeça baixa, humildade.
4: E tem uma frase de um técnico, não vai me fugir agora da memória o nome desse técnico. Há X anos atrás, alguns tipo 10, 12 anos atrás aí, ele falou uma frase que hoje a gente sabe o sentido dela de verdade. Ele falou assim: gente, cuidem desse menino, porque a arrogância dele vai tirar então, ele, vai tirar. Ou seja,
1: quando ele começou a se destacar, aí o pessoal.
4: Acho que é. René, né?
1: Começou a bajular ele. Era muita bajulação, muita. Blá, sabe, blá, paparicava blá. Demais. Isso daí estragou. Esses dias ele não discutiu com o torcedor do Santos lá na Vila Belmiro, batendo boca. Quem é você, irmão? Quem? Falando isso com o torcedor. Entendeu? Olha o nível que ele baixa. Porque não
4: vai jogar 5 minutos no Corinthians e bate boca com um deles lá.
1: Então, o ego dele tá maior que qualquer. Então, isso que acabou estragando. Edu Nunes, mas sempre muito oportuno a sua observação. E eu gosto de ouvi-lo quando fala sobre.
4: Só frisar uma situação. Gente, independente, claro que a gente está, somos brasileiros, né, o Sirineu, somos nós todos aqui torcedores e acreditamos ainda no bendito da seleção brasileira. Mas que fizeram um palco armado para um circo.
1: Viu, Du? Mas né, você falou
4: assim, a convocação,
1: de alguns nomes outras, que chamaram. Mas daí envolve. Como sempre, a influência dos cartola, de empresário. Agora tem ainda a tal das bet, que tem também as falcatruas. Futebol hoje, pode ser um lazer para assistir? Pode, mas igual eu mobilizava uma galera antigamente para assistir, parava tudo.
4: Não,
1: hoje não mais, por conta de tudo isso.
4: Sirineu,
1: tem um ouvinte aqui, o Amarildo da Vila Nipônica, dizendo que é o técnico René Simões.
4: René Simões aí, tá vendo? Como que ele lembra? Ele falou, e é verdade, estamos criando um monstro.
1: É.
4: E olha aí,
1: o resultado.
4: Né? Mas enfim.
1: Poderia ter um título de melhor jogador do mundo, não teve. Vai capaz de finalizar a carreira queimado. Espero que nos surpreenda.
4: Eu posso falar porque, acho que
1: de qualquer
4: essa convocação...
1: forma, por ser Brasil, nosso país, nosso nome, ainda espero
4: pra
1: que seja surpreendido.
4: Pra gente meio que fechar esse bom bate-papo entre amigos aqui, o famoso papo de boteco. Vamos falar o português, claro, nós dois aqui agora. Eu vou dizer para você que o Neymar foi convocado para assumir responsabilidade, pro bem ou pro mal. Perdemos a Copa, culpa do Neymar. Ganhamos a Copa, parabéns pro Neymar. E tá tudo certo, gente.
1: Sempre assim.
4: Né? A minha mãe tava esperando ser convocada, ela só não foi porque o Neymar tava na lista.
1: Tá
4: e assim
1: certo,
4: que funciona.
1: Valeu, Edu Nunes.
4: Pra todo mundo aí.
1: Obrigado, viu? Daqui a pouco tem o Super Tarde com ele,
4: vamos
1: a partir do meio-dia.

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7: 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Decida.

0: Chico Rei Paraná, uma transparente aqui no Show da Manhã. Tivemos ainda Milionário e o José Rico Decida. Rio Negro Solimões, Eu Menti, passou por aqui também. 5 minutos faltando para as 11. Bom dia, uma ótima e abençoada quarta-feira para você. Até o meio do dia tem Cirineu Fedriz por aqui no comando do Show da Manhã, gente. Seguimos, tem mais músicas já já. E também venho na sequência com o bate-papo com o Carlos Branco, direto lá da Ótica Bela Vista. Continue comigo.
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0: Chitãozinho e Chororó, bailão de peão aqui no nosso show da manhã, 11:04. E agora a gente bate um papo com o Carlos Branco, que está lá na Ótica Bela Vista. 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Oi, Carlos, bom dia.
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0: O Mais FM. E o melhor da música sertaneja, Gilberto e Gilmar. Um sonho a mais.
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0: E a gente segue por aqui, tem mais música sertaneja chegando. 11 horas e 18. Bom dia.
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0: 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Vamos falar da previsão do tempo, que eu ainda não falei, né, gente? Olha, frio vai se intensificar hoje no sul e mantém sudeste com temperaturas amenas. E segundo o IPMET, deixa eu puxar aqui para atualizar, eu abri a página já faz alguns minutos. Vamos lá. Boletim meteorológico aponta, como eu disse, chuvas ainda hoje, amanhã pode ter período aí de melhoria. Para sexta-feira ocorrem chuvas em pontos isolados que voltam a se intensificar para o final de semana. Então, mais chuva previstas, tá? A máxima hoje em Bauru pode chegar a 21 graus. Amanhã, quinta-feira, vai fazer mais frio, hein? 14 é a mínima prevista, máxima de 23. Sexta-feira também com frio, com mínima prevista de 15, máxima de 22. No sábado, mínima de 16 e máxima de 23 graus. Preparem aí os agasalhos, porque o frio vai permanecer e esse tempo úmido com chuvas a qualquer hora do dia, até o final de semana. Amanhã que tem um período de melhoria, que pode ser que não chova. A temperatura neste momento nos estúdios da Canal Mais FM é 19 graus, viu? A umidade do ar está em 90%. E vamos aqui já aproveitando o gancho para mandar alôs. Um abraço para o Pelego. Bom dia, Pelego. É, meu amigo, ele comentou aqui sobre o que a gente falou da Copa do Mundo, né? Hoje não tem mais seleção besta, não. É, tá certo, não tem mesmo. Hoje aprenderam a jogar futebol, a isolar o adversário. Tá aí o Brasil sofrendo o que tá sofrendo, porque o individualismo e o talento não faz mais diferença. O exemplo tá aí. Quem mais? A Sueli Belíssimo. Grande Sueli, um abraço. Obrigado pela audiência. Ribeirinho Boca Rica, como sempre, na escuta. Na escuta, né, que ele fala. O Amarildo lá na Vila Nipônica também. Bom dia. A Sueli também tá aqui com a gente, dando um bom dia. Oi, Sueli.
1: Bom dia, Sirinho. Tenha um bom dia.
0: Obrigado, viu? O Osni... Bom dia, Sirineu. Fala pro Carlos Branco dar um alô aí pro André da revistaria aí do lado da ótica do Alemão. Tô ouvindo, hein? Ô, Osni, como sempre, né? Você ouve e ganha tudo aqui na Canal Mais, hein? Também é o que mais participa nos sorteios, né? E aí a chance aumenta realmente. Quem mais? A Hilda do Nova Paulista tá cobrando a música dela, da Marília Mendonça. Hilda, eu só não toquei ainda porque a gente toca mais os clássicos, os mais antigos, tá bom? Mas no último bloco a gente vai trazer aqui a Marília Mendonça pra você. Não esqueci, não, tá bom? Forte abraço. Quem mais? Tiririca, ô Tiririca, um abraço pra você. Também a Fer mandando um bom dia pra gente aqui. Não falou o bairro, mas de qualquer forma, obrigado pela sua audiência e participação. Jean Giovanni canta agora, Amante Anônimo.

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0: Marília Mendonça, Troca de Calçada, atendendo ao pedido musical da Hilda. Eu acredito que a música seja essa. Ela escreveu aqui Amor Sem Igual. É a mesma música, acredito eu. Se eu estiver errado, me corrija, viu? Hilda, lá da Nova Paulista, que ofereceu para todos os ouvintes, para as filhas Camila, Lucineire e Nislene. E também ofereceu para todos nós aqui. Obrigado. Quem mais está com a gente? Vamos ouvir aqui o áudio da participação.
1: Oi, meu amigo Serineu, você tá bom, meu querido?
0: Bem.
1: Aqui é o Penetra.
0: Ô, Penetra.
1: Tô aqui no bar do Vena.
0: Opa.
1: Manda um modão pra gente aí, escolhe um bem bom pra nós aí. E lembra aí todos os amigos aí, ouvintes aí, hoje nós estamos aqui com um futebolzinho na televisão aqui, um caldinho quente.
0: Isso.
1: Esse
0: aí.
1: Friozinho cai bem, né? E também vamos ter os espetinhos, tá bom? Avisa aí a galera aí, manda comparecer aqui com a gente aqui, tá bom? Vamos,
0: tá
1: ser,
0: bom.
1: Vamos ser todos bem recebidos.
0: Isso aí, Penetra, que legal. Tá aí, o Vena também mandou aqui pra gente, né, uma mensagem dizendo que nesta quarta-feira é dia de futebol. Quem quiser assistir o Palmeiras e o Cerro Portenho, chama a galera e vem pro boteco do Vena, lá onde era o do Osmano, né? No Santa Cândida, na Avenida das Bandeiras, quadra 25. Ah, isso aí. Um abraço para vocês todos aí do Bar do Vena. E a gente segue com a nossa programação. Minutos finais. Tem Christian Ralph agora. Vira, virou.

Marciano, Paixão Proibida, para finalizar o nosso show da manhã desta quarta-feira. Obrigado, viu, pela audiência. Obrigado às participações. Aliás, deixa eu mandar um abraço lá pro Joe, juntamente com a esposa Ana e as filhas Alana e Sofia, lá no Santa Edvirges. Grande Joe, piscineiro dos bons, hein? Construtor também, né? Pedreiro. E esse tempo aí não tá deixando ninguém trabalhar, né, Joe? Mas é, a vontade de Deus, temos que só agradecer, não é verdade? Um abraço, meu amigo. Obrigado, viu, pela audiência. E assim a gente finaliza a programação. Daqui a pouco, Edu Nunes dá sequência e comanda o Super Tarde, do meio-dia até as 3. Depois vem Adolfo Vena, até as 5, quando chega o Tião Camargo com o programa No Repique da Viola, até as 7 da noite. E eu volto agora, na sexta-feira, nesse mesmo horário, logo após o Carlos Branco, que apresenta de segunda a sexta-feira, das 5 às 9 da manhã, o Bom Dia Viola. Amanhã é o Fábio Ramos que está no comando. Um beijo no coração de cada um de vocês, fiquem com Deus. Aos parceiros patrocinadores, agradeço também a parceria com a gente desde sempre. Chegando minha última de hoje, Mato Grosso e Matias, idas e voltas. Tchau, tchau, e continuem ouvindo com a gente, hein?

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9: Meio-dia em ponto.
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0: bam, bam. Ó, meio-dia, um minuto, hein, gente? Bora lá, então. Vamos colocar a casa em ordem e começar a nossa bagunça gostosa e organizada.
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0: E pouco blá, blá, blá, hein, gente? Bora lá, então. Ó, quarta-feira, hoje, 20 de maio do ano 2026. E ao vivo, hein? Com direito a erros e acertos, aniquilando o TED, matando a pau baixo astral, estamos ao vivo nas ondas da nossa 87.9 Rádio Canal Mais, uma rádio e muitas vozes. Música, descontração, prestação de serviço e o nosso pontapé esportivo. Também o quadro A Canal Mais Liga pra você. Tudo aqui, ó, na programação mais bagunçada, porém organizada do Rádio Bauruense. Super Tarde. E é o seguinte, hein? Aniquilando o tédio, matando a pau baixo astral, nesse pique, nessa energia positiva, você também vai pôr a sua carinha aqui junto com a gente, hein? Ó, 14 99 16 18 87 90. 14 99 16 18 87 90, para você interagir, pedir a sua música e pôr a sua carinha aqui na programação Super Tarde. Bora lá, então? Vamos começar com o Gustavo Mioto.

Roberto Cristiano, pra você na programação Super Tarde da nossa Canal Mais. Tá aí, ó, goiabada e queijo, bom, né? Bom, vimos também o Gustavo Lima, Proibido Terminar. Também o Gustavo Mioto, Com ou Sem Mim. Bom, seguinte, ó, meio-dia, mais 12 minutos, hein? Meio-dia, 12, a hora certa pra você. 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Vamos atualizar pra você, curtindo aí a programação Super Tarde. Tá friozinho? Tempo e temperatura, ó, tá marcando, hein, gente? Os termômetros na cidade de Bauru marca 19 graus neste exato momento, hein? Claro que a máxima não passa de 23 graus, rapaz! É, aquele casaco de couro, é, de pluma, de plumas? Eita, nós, pode tirar aí. E vai continuar esse friozinho, segundo o IPMET, até sexta-feira, gente. Até sexta-feira a tendência da temperatura é cair cada vez mais, né? Segundo o IPMET aqui, tá bom, gente? Ah, o céu está nublado na cidade de Bauru. Chuva tem possibilidade, sim, de 18%, hein, gente? O vento é de 3 km por hora e a umidade é de 89%. A máxima não passa de 23 graus hoje na cidade de Bauru e toda a Centro-Oeste Paulista. Bom, seguinte, ó, vamos liberar a sua participação, claro, sempre é a nossa prioridade aqui na programação. Nosso 14996188790 tá aqui, ó, inteiramente liberado para você pedir a sua música, mandar o seu alô, também a qualquer momento a Canal Mais liga para você, tá? Ah, mas Edu, não liga para mim não, porque eu tô aqui no meu trampo, tô ouvindo a rádio escondido. Aí então não posso fazer nada, só se não atender, né, fazer o quê, né? Ai, ai. 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Bom apetite! Ô, meu amigo Nilton, você tá bom, fi? Meu amigo Nilton tá lá, de bem com a vida, tá agradecendo imensamente a bênção que Deus deu, né? Pelos filhos, todos eles estarem empregados. Que Deus maravilhoso, né, Nilton? Aí é bom demais, né? Esse meu amigo Nilton, na verdade, é o famoso Anilton Rodrigues. Nosso querido Nilton, lá do Parque de Jaraguá. Ô, Nilton, pensa, rapaz, numa felicidade que eu fico também saber que você está feliz aí ao lado dos seus filhos, todos empregados, encaminhados, sujeitos homens de verdade, né? Aí a gente fica feliz, meu parceiro. Amigos de infância aí, meu amigo Nilton, nós jogava a bola, rapaz, e pulava o muro da escola pra comer merenda. Ei, Nilton, um abraço pra você, filho. Ah, deixa eu ver quem mais tá aqui, ó, junto com a gente também. Ah, Edu Nunes, boa tarde. Sei que ainda não pode ou não dá pra tocar a música. Por favor, toca pra mim uma do Ronaldo Viola e João Carvalho. Gostaria que mandasse em especial pra mim mesmo. Sou fã deles. Quem que é?
Eu vou ter que abrir sua foto aqui, se me permite, meu parceiro, porque Ronaldo, opa, ah, então tá explicado, né? Ô Ronaldo, obrigado, viu, meu parceiro, por estar acompanhando também a nossa programação aí, na nossa bagunça organizada, tá? E a gente, claro, vai abrir esse espaço sim, e a gente vai tocar pra você aí uma do Ronaldo Viola e João Carvalho, uma bem ajeitada aí, tá bom? Bora, bora, bora, que tem mais música chegando! Tem ela, ó, a Simone Mendes. Me ama ou me larga, você que sabe. Melhor me amar, hein?

0: Moça do Espelho, sucesso do Zé Neto e Cristiano pra você na nossa 87.9 Rádio Canal Mais. E olha só aí, gente, você também pode, viu? Claro, com certeza, acompanhar tudo e mais tudo nas redes sociais, hein? No Facebook você digita Canal Mais FM, no Instagram também você digita Canal Mais FM, ao nosso site oficial canalmaisfm.com.br, também para você ouvir em todo o território nacional e internacional. Bom, seguinte, a nossa sintonia é 87.9, a nossa bagunça é gostosa e é organizada, hein? É a nossa super tarde fazendo para você Equio, em toda Centro-Oeste Paulista. E é o seguinte, eu quero, claro, sempre também, junto com você, fazer uma trilha sonora gostosa na sua casa, no seu trabalho, onde você está agora ouvindo a nossa programação, é na responsabilidade sempre nossa, minha e sua ouvinte da programação, tá? 14-996-18-87-90, 14-996-18-87-90, para você pedir a sua música, para você interagir, para você colocar aqui, ó, a sua carinha na programação Super Tarde. Beleza? Positivo e operante. Daqui a pouquinho teremos aí, ó, o pontapé esportivo Canal Mais. A repercussão, tudo de como repercutiu os comentários dos grandes comentaristas e tudo mais com a convocação da nossa seleção brasileira para a Copa de 2026. Ó, vamos trazer também para você os confrontos, os jogos do Brasil nessa trajetória em só objetivo de ser o campeão, ser o hexacampeão. Ah, tem também algumas falas, né, dos convocados. Temos também aqui, ó, para a gente trazer para você que está também antenado aí, o que deu e o que não deu no contrato do Galvão Bueno com a Canal Mais. Ele falou não, gente. Ele falou que já tinha acertado já com a Patrícia Bravanel. Mas tá certo aí. Perdemos pro SBT. Tá tudo certo, né, Galvão? Mas ele já mandou um zap pra mim aqui, falou assim que ele vai dar uns pitacos de vez em quando aqui também na programação. Ei, Galvão, você é parceiro de mais de anos, né? Enfim, vamos trazer aí pra você tudo. E mais um pouco blá blá blá também, sem alisar, sem puxação de saco. Aqui nós vai falar, na verdade, o que o povo tá falando na rua. Se é que estão falando, né? Gente, tá chegando os nossos apoiadores, os empresários que colocam aqui, ó, a sua marca em evidência nas nossas programações em forma de apoio cultural. Vamos ouvir e vamos valorizar as marcas que apostam também na divulgação aqui na Canal Mais, tá? Vamos ouvir.
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7: Olha, agora meio-dia, mais 35 minutos. Seguimos com a programação ao vivo, a nossa super tarde aqui nas ondas da nossa Canal Mais. Gente, ó, rapidinho aqui, só uns teasers, né? Alguns teasers do nosso pontapé esportivo Canal Mais. Daí vai decolar de moda, de música, que o importa, na verdade, é fazer companhia para você também, te manter bem informado, trazendo informação e também para os amantes do esporte, os bastidores. A gente não fala nem mais nem menos do que todos estão falando.
8: Ah, Edu, então você é papagaio?
7: É, fazer o quê? Eu estou simplesmente seguindo aqui um cronograma esportivo e também algumas dicas do craque Neto, que vira e mexe, tá me ligando, me enchendo os patovados. Denilson às vezes também liga, mas tá faltando ligar mais vezes, né, Denilson? Tá doido, tá me deixando na poeira, menino. Gente, olha só, sabemos aí da lista já, né, oficial dos convocados da nossa seleção brasileira, certo? Sabemos que tivemos aí algumas surpresas, outras não. Algumas convocações que a gente esperava e depositava até uma fé de que iria acontecer, acabou não acontecendo. Alguma surpresa? Talvez, não sei. Pode ser que tenha sido realmente uma grande surpresa. Ou um grande teatro, né? No caso aí, a convocação do nosso querido Neymar. Neymar Júnior, né? Mas também sabemos aí da lesão do Estevão, né? Por isso que ele não foi convocado, que é o Estevão, né? Ele não foi convocado por isso. Então, algumas situações aí, tá? Ah, então o Neymar foi no lugar do Estevão? Não sei, porque também não foi o João Pedro, não foi o Pedro do Flamengo, né? O Hugo Souza, goleiro do Corinthians. Enfim, agradando a alguns e desagradando a outros,

0: Essa é a lista oficial do Ancelotti. Com esses jogadores é que a gente vai depositar a nossa esperança do Hexa desse ano vir, né? Alisson do Liverpool, os goleiros Anderson, né? Ederson do Fenerbahçe, também o Everton do Grêmio. Aí vem a surpresa, o Everton não vinha sendo convocado, mas optou-se pela experiência dele, acabou entrando aí na lista como terceiro goleiro ou segundo goleiro. Aí vai da opção do técnico lá, né? Do nosso querido Ancelotti. Ei, Ancelotti, depois vai vir treinar o Corinthians. Defensores e laterais. Olha só, tivemos aí a convocação do Alexandro, que é jogador do Flamengo, do Bremer. Bremer é da Juventus. O Danilo também é jogador do Flamengo. O Douglas Santos do Zenit. Ah, tivemos o Gabriel Magalhães, bom jogador, hein, gente? Do Arsenal. O Ibanez, que é do Al-Ahly. Também Léo Pereira, jogador do Flamengo. E Marquinhos do PSG. Tivemos também o Wesley, que é jogador do Roma. E olha só, aí eu digo para você, Marquinhos já esteve na outra Copa. Acredito que quem apanha uma vez não volta para apanhar, então vai vir com sangue nos olhos. Léo Pereira, eu acredito que foi merecida a convocação dele. O Douglas também, Douglas Santos, vem jogando muito e muito, muito. O Alexandre do Flamengo também está jogando o fino da bola. Bremer, que é da Juventus, é um baita de um bom jogador, enfim. Por enquanto aqui está me agradando todos aqui. Só o Everton que eu acho que tinha que ser o Hugo Souza, mas não vale a minha opinião. Se eu pudesse eu tinha ligado para o Ancelotti antes, mas ele não ia atender também, que eu só ligo a cobrar. Bruno Guimarães do Newcastle. Ó, esse Bruno Guimarães joga muito, hein, gente? De olho nele também. O Casemiro do Manchester United, né? Desde que o Ancelotti assumiu a seleção, ele está sendo sempre chamado. O Ancelotti já declarou muitas vezes que é fã do futebol do Casemiro, e foi merecido, sim, está mostrando aí porque a experiência vale, né? Também o Danilo do Botafogo, merecida a convocação. Fabinho, já não sei tanto. Lucas Paquetá diz que é o homem de confiança do Ancelotti, joga no Flamengo, mas não vem mostrando um grande futebol na seleção, e nem no Flamengo, mas enfim, né? Atacantes, vem o Endrick do Real Madrid, vem se destacando agora, não é mais do Real Madrid, né? É do Lyon, que chique, hein? E vem se destacando o Gabriel Martinelli, Igor Thiago, Luiz Henrique, Matheus Cunha, aí veio o nome dele, Neymar Júnior, jogador do Santos. Fez lá vários stories aí mostrando os bastidores, a emoção dele. Eu acredito que foi verdadeira, né? Eu acho que a CBF colocou, assim, uma pimentinha para o Ancelotti levar ele, né? Algumas regras foram quebradas, segundo o Ancelotti, se não levasse também, evitaria uma comoção maior, aquela coisa toda. Neymar está na lista. Rafinha, Rayan e Vinícius Júnior. Essa é a nossa seleção, gente. Vamos apostar. Comentaristas falaram que a convocação da seleção brasileira para a Copa do Mundo e a sua tão esperada lista, comentaristas que tem aí, ó, nome de peso, hein, gente? Quer que eu te fale um só? Não, né? Não vamos colocar nomes aos bois. Falou assim que foi feito um teatro para, nessa lista, anunciar o Neymar e ao mesmo tempo homenageá-lo, sabendo que seria a última oportunidade dele em disputar uma Copa do Mundo. Tá, concordo? Não sei, talvez. Outros dizem, não tivemos surpresas nesta lista, apesar de todos os brasileiros falarem que não levou o Hugo Souza, não foi surpresa, pois na única oportunidade que ele teve, falhou na seleção. Também é opinião de um comentarista aí que trabalha na Rede TV, na Cultura lá, faz o Mesa Redonda lá, sabe quem que é? A tal de Luiz Prado, né? Luiz Prado, esse mesmo. Enfim, agradando a poucos e agradando a muitos, essa é a nossa seleção. Vamos apostar, viu, gente? Vamos apostar. E eu quero acreditar que esse Hexa vai vir. Nem se nós for buscar na pancada, mas que ele vai vir, vai vir! Ai, meu Deus, será, Brasil? Deixa eu ver aqui o que tá acontecendo aqui agora. Vai, chega de pontapé. Cada um mais. Falei demais, né, gente? Falei pra mais de 5 minutos aqui. Ô, louco, bicho. Vitória. Ah, olá, boa tarde, tudo bem? Me chamo Vitória e gostaria de saber a respeito de como funciona pra tocar a minha música. Ó, oh, que chique, hein? Tá bom, Vitória. Nós vamos entrar em contato com você aí, nós vamos passar pelos universitários, nós vamos entrar em contato com você aí, tá bom, menina? Deixa eu ver quem mais aqui tá junto com a gente. Boa tarde, Edu. Hoje fazer bem ao próximo no Paiva aí não dá pra ouvir, né? É verdade mesmo. Neymar não cai, cai. É verdade. Já está trilionário. É, pior que é mesmo, né? O homem tem mais dinheiro do que eu. Tá pensando o quê? Ah, comprou até um avião? Verdade, né? Ele ligou pra mim. O Nelly falou pra mim assim, que ia emprestar pra me dar um rolê. Mas eu sozinho não quero ir, né? Tem que arrumar uma namorada primeiro, menina. Nelly Verdó, obrigado, viu, pelo carinho da audiência. Tá lá de bem com a vida, curtindo a programação, a nossa bicampeã de kart. Ó, de volta pro futuro. Rick Renner.
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0: de Rodrigo e Daniel pra você na programação Super Tarde. Tá aí, ó, Impossível. Bom, ouvimos também o Sérgio Júnior na Boca do Povo. Também ouvimos aí a música do Henrique Juliano, hein? A Maior Saudade. A Rick Renner passou por aqui também. De Volta pro Futuro. Meio-dia, 50:59. Eu sou o Edu Nunes. E você, quem é? Seja bem-vindo, seja bem-vinda à nossa programação Super Tarde da Canal. E olha, juntos a gente vai fazendo a nossa bagunça gostosa e organizada de todos os dias. E juntos também a gente vai fazendo a programação mais bagunçada do rádio bauruense. Mas é organizada, viu, gente? É difícil, mas é organizada, tá? Bom, seguinte, quero você participando, quero você interagindo, você colocando a sua carinha aqui junto com a gente, através aí da linha do ouvinte do nosso WhatsApp, que é o 14 996 18 87 90, tá? A Canal Mais liga pra você. Quer participar deste quadro que já é o mais amado do Brasil? Ó, que chique, hein? Manda o seu joinha aí, ó, no nosso WhatsApp, 14 996 18 87 90. O seu joinha é o passaporte pra Canal Mais ligar pra você, tá bom? Quer que a gente liga? Manda aí o joinha no nosso WhatsApp que nós vai ligar pra você, nem se for a cobrar, tá, gente? A fase não tá boa, não. Mas aí, vai ligar pra vocês, tá? Quem quer que nós liga? Manda joinha aí.
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0: Bom, de volta. Seguimos ao vivo com a nossa programação Super Tarde. Agora 1h05. E é ao vivo que a gente vai, claro, tocando barco. E vendo aí algumas situações nas redes sociais. Rapaz de Deus, cara. Que isso? O pilhado. O pilhado mandou uma mensagem pra mim aqui agora, rapaz. Eu vou te contar, viu? Para, rapaz. Não responde o homem, não. Deixa ele em paz. Deixa ele quieto. Aí fica tudo certo, tá bom? Quem quer que a Canal Mais liga pra você? É agora? Bora lá, então? Ó, 14996188790, tá? Você, com certeza, aí pode mandar o seu joinha que a Canal Mais vai ligar pra você, tá? Quer que a gente liga? Pode ser a cobrar? Não sei, talvez, quem sabe. Mas enfim, a gente vai ligar para você, tá bom? Os joinhas que forem chegando aqui, a gente já vai acionando as ligações. Ô, louco, bicho. Olha, olha lá, vamos ver. Quietinho. Alô? Alô?
13: Alô?
0: Alô, quem tá falando?
13: Alô?
0: Aí? Alô?
13: Alô, Edu Nunes.
0: Ô, você tá bom?
13: Graças a Deus, bom.
0: Bom, é. Você esperava...
13: preparando agora a Europa pra comer.
0: Você esperava a ligação da Canal Mais ou não?
13: Não é, não.
0: Será que dessa vez rola o Pix ou não? Seu Osni. Você tá bom, seu Osni?
13: Eu, graças a Deus, tô bem, e você?
0: Ah, né? Tá aqui, rapaz. Eu tava pensando em ir pro shopping, mas eu tenho compromisso até às 3 aqui na rádio, então não dá pra mim ir. Né? Mas né, está por aqui.
13: Mas eu quero shopping, tomar um shopping?
0: Ah, rapaz, eu tava pensando em gastar pelo menos uns 10 reais. É, mais
13: um. Num bem. Copo de shopping?
0: Ah, eu gosto de vez em quando de Batistá também, é bom, né? O senhor é do tempo do Batistá ou não?
13: Eu sou.
0: Seu Osni, de qual bairro o senhor fala?
13: Parque.
0: Do Parque Sergipe, né?
13: É. Ah. Até que enfim, é.
0: Ah, tá vendo?
13: Tá com a memória boa ainda, né?
0: Legal. Ô, seu Osni, pida uma música, já que o senhor atendeu a nossa ligação e dessa vez nem foi a cobrar, meu parceiro.
13: É. Pide.
0: Pida uma moda aí, uma música.
13: Pida. Uhum. Toca aí o Leonardo, então, é o amor.
0: Ô, louco, bicho, é o amor. Legal, Leandro Leonardo. Mas não é Zezé de Camargo, não?
13: É, pode ser também.
0: Eu acho que é com o Zezé, hein?
13: Zezé de Camargo mesmo, agora tá certo.
0: Não, tem também com o Leonardo, mas o original nunca pode perder a originalidade, né?
13: Verdade.
0: E o senhor vai mandar beijos pra quê, meu amigo?
13: Eu tô preparando a gororoba aqui.
0: Olha, verdade. Conta pra nós aí o cardápio aí, pra nós aí, vai lá.
13: Berinjela com linguiça calabresa.
0: Aí você vai mandar a marmita via Sedex, helicóptero. Como que você vai mandar essa marmita aqui na rádio?
13: E cabotiã com carne seca.
0: Aí, rapaz, o senhor fica provocando. O senhor sabe que eu tenho um corpinho atlético a manter, né?
13: É.
0: Beijo no seu coração, seu Osni.
13: Dois Fábio Ramos não aguenta, hein?
0: Não dá, né? O Fábio Ramos, o problema dele é quando ele abre a boca. Daí quando ele fecha, ele leva toda a marmita da gente embora.
13: Quando ele vai na barbearia cortar o cabelo também, né?
0: Demais. É muito cabelo, rapaz. É cabelo que não
13: acaba mais. Barbeiro sofre pra caramba, hein?
0: De verdade. Cabeleiro. Seu Osni, um beijo no seu coração, meu amigo. Fica com Deus. Valeu.
13: Alô, obrigado. Tchau.
0: Ai, tá. Seu Osni, rapaz, o homem atendeu, hein? Será que tem mais alguém querendo falar comigo? Eu gosto dessas coisas, gente. Por que que eu gosto? Não sei por que que eu gosto, mas eu gosto dessas bagunças aí. Ah, vamos ver se tá ouvindo mesmo a rádio. Quero ver. Quero só ver se é verdade. Aí, cadê? Ligar aqui. Aqui. Olha, não quer atender, não. Tudo bem, não quer atender? Não atende aí. Tá bom. Tá bom aí. Não quer atender nós? Tá tranquilo, tá favorável então, hein? Ah, meu Deus do céu. Vamos lá, gente. Agora 1h10. Deixa eu atender aqui a Nelly Verdó, né? A Nelly Verdó que tá de bem com a vida, tá aí curtindo a programação. Tá mandando um abraço pra nós aqui da rádio. Valeu, Nelly. Também um abraço aí pra todos os ouvintes, a todas as amigas e amigos, sem exceção, né? Valeu, ô Nelly. Obrigado, viu, menina, pelo carinho da audiência, tá? 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Márcia, ó, beijo pra você, tá bom, menina? 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Ó, Guilherme, ao Santiago aí, ó, ABCDE, e o abecedário é inteirinho pra você.

Bruno e Marrone para você na programação Super Tarde. Música Chorar. Bom, ouvimos também a Marília Mendonça com Maiara e Maraíza, Todo Mundo Menos Você. Ah, ouvimos também o Renan e Raí, hein, gente? Pensando em Você. Essa, quem pediu foi a Ticona, lá da Lanches e Salgados Ticona. Bom, vimos também o Zezé de Camargo e Luciano, É o Amor. Ah, também o Guilherme Santiago, hein? ABCDE. 1:29, gente. Deixa eu mandar aqui um alôzão também para o nosso querido Anderson. Tá aí ouvindo a programação da Rádio Canal Mais no aplicativo. Aí sim, hein? Ó, vai no nosso site oficial, viu, Anderson? No nosso site, canalmaisfm.com.br, você... ouve também, e ó, a qualidade é maravilhosa, viu? Pode ter certeza, é o som que contagia. Ah, tá lá ouvindo, né, no caminhão de caçamba, tá pedindo uma música aqui, ó, por gentileza, do Bruno Marrone, Cilada de Amor. Daqui a pouquinho, né, manda pra você, tá bom? Manda ali pra todos os ouvintes. Na seleção tinha que levar o Fábio e também o goleiro do Corinthians. Verdade, viu, ô Anderson? Abraço pra você aí, bom trampo, meu amigo. Deus abençoe aí a você e a todos que também nos prestigiam através aí da internet. Ah, deixa eu ver quem mais. Ah, o Osni, rapaz. O Osni tá bancando o Mestre Cuca, né? Mandou umas fotos aqui do que ele tava falando com a gente no ar. Você tá doido? Não judia não, fi. Aí é sacanation. Olha aí, gente, ó. Boa tarde. Foi encontrada uma carteira de habilitação. Está lá no bar Águia de Ouro, na Avenida das Bandeiras, na quadra 7, número 23, tá? A William da Silva Franghelli, é isso? É o nome que está na carteira de habilitação, no nome de William da Silva Franghelli. Você que conhece o William, você que é vizinho do William, você que tomou umas lá no bar Águia de Ouro, lá junto com o William, ou sua carteira de habilitação tá lá, rapaz, tá bom? E ó, tá válido, hein, gente? Vai vendo, hein? Olha, rapaz, vai vencer só em 2035. Ô, William, vai lá buscar sua carteira, fi. Você tá doido, menino? Ele dá um trabalho. William da Silva Franghelli. William da Silva Franghelli, tá? A sua carteira de habilitação tá lá no bar Águia de Ouro, na Avenida das Bandeiras. Deixa eu puxar certinho aqui, ó. Na quadra 7, número 23, tá? Avenida das Bandeiras, quadra 7, número 23, bar Águia de Ouro. William da Silva Franghelli. Vai lá, rapaz, buscar sua habilitação. Dá um trabalho tirar, moço. Apesar que pela idade que eu tô vendo aqui, tudo aqui, isso é do tempo da raça mesmo, né? Hoje em dia, aprendeu a engatar.

0: A todos aí, beleza, meu irmão? Beleza. Irmão, manda um musicão pra nós aí, Benchonado do Milionário Zé Rico. Valeu, meu irmão. Tamo levando um vinho aqui, viu? A cachaça, vamos tentar entregar aí na Canal Mais FM. Valeu, meu irmão. Papai te abençoando. Hoje eu não tenho prazer de assistir a seleção, não, porque hoje o povo só joga por dinheiro. Então, não, de time nenhum. Eu era corintiano, mas agora, bicho, ah, não dá mais, não. Não dá, não dá, não dá, não dá. O pessoal só tá jogando por dinheiro. 11, não tem mais futebol, não. Valeu, Edu. Deus abençoe a todos aí.
1: Valeu, Rosenvaldo. Passando aqui pela rádio, tá? Coloca meu nome na degustada aí. Pra quê? Porque aqui tem uns tomador de cachaça aqui, Rosenvaldo. Se você deixar aqui na rádio, na hora que eu for pra me pegar, não tem mais. Não tem nem o cheiro dela mais. E a gente agradece aí a sua visita também, tá bom? Vem uma hora dessa aqui pra gente também se conhecer, não via cara a cara, olho no olho, e te bater uma foto. E tirar uma foto junto, tirar um retrato junto aí, tá bom, meu parceiro? Valeu, Rosenvaldo, Jardim Prudência, ele que nos leva aí, nos dando carona por todo o território nacional, nos dando a oportunidade, através da nossa sintonia, em fazer companhia pra ele, levando boa música também.
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1: 1:34.
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2: Bom, de volta. Olha, gente, 1h38, hein? Ó, você tá bom aí, fi? Você tá de boa na lagoa? Aí sim, hein? Ô, seu Antônio! Ei, seu Antônio. Seu Antônio, quando ele não manda áudio, nós sentimos saudade, seu Antônio. Fala comigo, bebê!
3: Oi, boa tarde, Edu Nunes. Como é que tá? Tudo bem? Aqui quem fala, Antônio de Souza de Vídeo. Oi, Edu, gostaria de ouvir uma música com Gino Geno, Ela Chorou de Amor. Ofereço especialmente para você, para todos da rádio, para todos os ouvintes, todos os meus familiares, Dona Edinho, Três Américas, Padre Serafim, toda a família, Lola Monteiro, Olga Branca, seu Neto Olga Branca, Célia Souza, Cleio Sobral, Josualdo Caminhoneiro, Pepe Boiadeiro, para todos meus amigos e amigos da Canal Mais FM. Ah, e um feliz aniversário para todos os aniversariantes do dia, viu? Opa. Inclusive para minha filha Michelle, que também está completando hoje o ano dela, viu? O ano de vida, viu? Manda um parabéns pra ela, pra mim, por favor.
2: Mando.
3: Edu, um abraço pra você, pra todo mundo, viu? Canal Mais, uma rádio montanhosa.
2: Valeu, seu Antônio. Parabéns, Michele. Muita paz, saúde, prosperidade, Deus no coração. E o resto, com certeza, vai ser sempre acrescentado, né? Felicidades, viu? Que essa data se repita por muitos e muitos anos. Parabéns a Michele e a todos os aniversariantes do dia de hoje. Fala, Edilma!
4: Boa tarde, Edu, que Deus abençoe a sua. Não manda aquela música aí, eu vou pela aí, tá? Você vai mandar, eu falei pro Serafim, pra minha neta, pra minha neta Isadora, pra Sula, pra Lola, pra Cleusa Sobral, pra Melo, pro São Antônio e toda a família, pra nossa amiga Valdete, pro Tetê Boiadeiro, pra família do Chaco da Gama, pro nosso amigo Rosivaldo, pro nosso pastor, e pro Fofão Neto do Canamais, e pra todos os ouvintes, pra todo locutor, e pras meninas, família do Léo Santo, pra todos os ouvintes, e as meninas lá que eu conheci. E principalmente aí pra você, do que Jesus Cristo proteja, hoje e sempre. Abraço e beijo. Vamos escutar.
2: Vamos escutar. Valeu, Edilma. Tá na listagem aqui, tá bom, menina? Obrigado aí pelo carinho também da audiência. Bom, vamos lá então, recordar um pouquinho aqui, ó, com o Milionário Zé Rico, nosso amigo Rosenvaldo, Jardim Prudência, caminhoneiro. A carta.

0: Moçambique.
1: Zé Felipe com a Ana Castela, isso. Sua Boca Mente. Também ouvimos a música do Zé Henrique e Gabriel, que combina comigo é você. Também Bruno e Marrone, Cilada de Amor. Pedro, a Rio Negro e Solimões, né? Ah, tô por aí, também passou por aqui o Milionário José Rico, Modão, A Carta. 1h59, gente, 1h59. Vamos lá, vamos compartilhar aqui o ouvinte, o áudio que a nossa ouvinte, a querida Edilma, mandou. Bora lá, Edilma.
2: Selo, ah, filho do São Antônio também tá fazendo aniversário hoje. Verdade. A Michelle, eu esqueci, tá? Parabéns pra ela, que Jesus Cristo abençoe ela e eu, toda a família dela. Jesus dê muitos, muitos anos de vida. Parabéns, Michelle, que Deus abençoe, filho. Deus abençoe mesmo. Jesus Cristo dê muitos, muitos anos de vida. Tudo de bom. Abraço e beijo, Michelle.
1: Valeu! Um abraço e beijo, Michelle, da Edilma, de todos os ouvintes, de todos os amigos, de toda a família. Parabéns a todos os aniversariantes. Tem apoio, gente. Na sequência tem mais.
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19: Bom, de volta, agora 2:05. Olha, lembrando, gente, daqui a pouquinho tem Território Sertanejo com Adolfo Vena, aqui na programação também da nossa Canal Mais, hein? Um alusão aqui pra Sueli, Nova Paulista, tá lá de bem com a vida, curtindo a programação. Valeu, Sueli! Também tá junto com a gente a Eliana Lima, lá no Parque Jaraguá, hein? Olha que legal! Também a Simone, tá lá também no Parque Jaraguá. Oi, Simone, tudo bem? Tá mandando um alusão pra nós aqui, ó, que legal, né? Tá pedindo a música do Gustavo Lima com Luiz Fonse. Joy não sou, é, dizem que todo homem é vagabundo, será? A Simone tá mandando aí pra todos na sintonia, legal, né? Bom, também um alusão aqui pro Gustavo, valeu Gustavo. Tá aí, ó, curtindo a programação Santa de Virges, Edu. Tô no Pinga Copo. Ô, louco! Mas já? Pode isso, Arnaldo? Ô, doido. Valeu aí, meu amigo. Obrigado pelo carinho da audiência. Fala, Maurício.
8: Alô, Edu Nunes. Vamos bagunçar isso aí. Bora. Dá um alô pra nós aí. Aí, eu e a Helena aqui na escuta, na Canal Mais.
19: Valeu, Maurício. Um abraço pra você, meu parceiro. Também, claro, né? Pra toda a galera aí curtindo lá a programação. Ô, Maurício, é Parque Jaraguá onde você tá aí, né, fi? Tá certo aí. Um abraço aí pra toda a galera também no Parque Jaraguá. Sempre acompanhando a nossa programação aí, né? Aí é bom demais. Certo? Como é que é? Tá mandando áudio, mas não dá pra entender nada. Vamos lá, vamos ver.
8: Eu tô com um modão de qualquer um do Teodoro Sampaio pra nós aí, por favor. Pode tocar a casa cair mesmo, se a casa cair.
19: Beleza, Maurício. Tá feito, tá dado o recado, então, meu parceiro. Dizem, né? Dizem que todo homem...

0: Edson e Hudson, pra você na programação Super Tarde da nossa Canal Mais. Tá aí, ó. Somos assim. Bom, ouvimos também a música do Luan Santana, Dia, Lugar e Hora. Passou por aqui também o Henrique Juliano, Céu Explica Tudo. Também o Jorge Henrique Rodrigo, hein? Segue o plano. Ah, Teodoro Sampaio, Se a Casa Cair, Gil Ingênuo, Ela Chorou de Amor. Ah, também o Gustavo Lima, gente, com o Luiz Fonsi. Vagabundo, eu não sou. Bom, 2h30, 2h30, bora, né? Vamos girar a última meia hora e vem chegando elas, as empoeiradas da programação. Não é modão, viu, gente? São clássicos, são músicas que estão aqui, ó, nas nossas prateleiras, para que você recorde um pouquinho e peça nas nossas programações, tá? Em qualquer horário, elas vão tocar para você aqui na 100% Rádio Canal Mais Sertaneja de Bauru. 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
6: Bora, bora, bora, né, gente? Ó, 2 horas 35 minutos. Elas estão chegando. Chegou as empoeiradas na programação Super Tarde da nossa Canal Mais. É o seguinte, gente, nessas empoeiradas, a gente, claro, né, não traz nunca com o conhecimento de Carlos Branco, porque esses caras são, na verdade, os nossos mestres, né? Eita, nós, os caras têm um conhecimento que não é de qualquer um, não. Você tá doido? Os caras conhecem de fio a pavio aquele momento especial do modão. Também no show da manhã tem. A gente só dá aquela fuçadinha. São as empoeiradas, são os clássicos da nossa Canal Mais pra gente refrescar aqui e você pedir aqui nas nossas programações, certo? Bora lá então, vamos decolar. Daqui a pouquinho tem Adolfo Vena. Dá volume aí, ó. João Paulo e Daniel. Alguém?

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2: Oi, boa tarde. Boa tarde pra você aí do outro lado na sintonia. Tô chegando. Juntos. Juntinho misturado com você. E a melhor. Obrigada. Canal Mais FM. A minha, sua, nossa rádio. 87,9. É aqui, a casa do sertanejo. São muitas vozes. Começando agora pra você. Mais FM. 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Olá, salve, salve, simpatia. Sou eu, Adolfo Vena, chegando pra te fazer companhia até as 17 horas aqui na Mais Ouvida, Canal Mais FM, onde o sertanejo toca o seu coração. 15 horas e 2 minutos, hoje quarta-feira, dia 20/5. Tamo aí juntinho, misturado, cadê você? Você aí no carro, em casa, na cidade, aonde você estiver, aquele salve, salve, simpatia! Vamos começar mandando um salve, salve lá pro Santa Cândida, rapaziada lá reunida. É, hoje vão ver Palmeiras lá. Rapaziada, um monte de corintiano vai ter que assistir Palmeiras, estão querendo matar eu. Mandar um salve aqui lá pro Osmano, alô Osmano. Osmano também, o Paraguai, sempre na sintonia com a gente, alô Paraguai.

Aí tá lá na chácara, já tomou um café aí, um café? Ei, Paraguai, apaixonado demais da conta. Também quero mandar aqui um salve, salve, simpatia pra Inha Maria. Alô, Inha Maria, sintonizada com a gente. Não chora não, véia bandida. Então manda também ligado com a gente, o peso pesado, alô Brisão. Brisão ligadinho com a gente lá, muito obrigado pelo carinho da audiência aí. Vamos mandando também o Márcio, né? O Márcio tá por lá também. Alô, jogador de pimbolim. O Márcio gosta de bater futebol de vareta, gosta do bilhar, né? Aquele salve, salve, se batia pra você. Pra você, minha amiga, dona de casa, aquele salve, salve, simpatia, um beijo no teu coração, que eu possa entrar aí dentro do seu lar, através das ondas do rádio, pra te levar alegria, levar animação pra você, pra toda a sua família. E quero convidar você, minha amiga, você, meu amigo, a participar comigo no 14996188790. Ajude o Negrão apaixonado aqui a fazer o melhor do sertanejo aqui no território sertanejo. Aô, tijolada no peito, hein? Vamos começando bem. Mato Grosso e Matias, de igual para igual, 15 horas e 4 minutos. Salve, salve, simpatia. Salve, salve, cidade sem limite.

0: Sucesso aqui no território, Carlos César e Cristiano, Pedra 90. Passou por aqui também o sucesso de Duduca e Dalvan, A Toalha, abriu a sequência, a música de igual para igual com Mato Grosso e Matias. 15 horas e 14 minutos, alô você, aonde você tá, em casa, no carro, no trabalho, é só participar através do 14996188790. Quero mandar aqui um salve, salve, simpatia para todo catador de reciclagem, você meu amigo, você minha amiga, que trabalha aí catando reciclagem na nossa cidade, aquele salve, salve, simpatia para você, uma boa tarde. Uma boa tarde, um salve, salve também para a rapaziada da saúde. Você médico, enfermeira, atendente, socorrista, motorista de ambulância, rapaziada da segurança e das UPAs, aquele salve, salve, muito obrigado. Uma ótima quarta-feira para você. Vamos dando sequência pro lado de cá, vamos dando sequência, lembrando você que quinta-feira, amanhã, tem bailão na ABB. É, a comitiva do Fabiano leva para você amanhã Juninho Camargo e Luciana Montalvão, a partir das 20 horas com a entrada franca. E as primeiras 20 garotas que chegarem, ganha uma caipirinha na faixa. Amanhã, a partir das 20 horas, lá na ABB, no bairro da Piscina, comitiva Bailão do Fabiano com Juninho Camargo e Luciana Montalvão. 15h16 agora, 15h16, aquele salve, salve, simpatia pra todo mundo ligado com a gente lá no Jaraguá. Alô, você do Jaraguá, aquele salve, salve, uma boa tarde. Boa tarde também pra rapaziada do Santa Luzia. Alô, Santa Luzia, aquele abraço, um salve, salve, simpatia. Quero mandar também uma boa tarde pra rapaziada lá da Santa Panela. Alô, Claudete, alô, todos os funcionários aí, uma boa tarde, viu? Um abraço pra vocês aí na Vila Dutra.
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0: Subindo um pouquinho a pressão, nós vamos trazendo pra você, mano, Walter. Não deixo não.

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2: Aí o sucesso apaixona muita gente. Rio Negro e Solimões, rapaziada pesada, hein? Vem, passou por aqui também, Mano Walter. Não deixo, não abriu essa sequência. 15 horas e 23 minutos agora, aqui acerta o seu ponteiro com o nosso, porque aqui na Canal Mais o nosso ponteiro não falha. 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Chegando o sucesso de Zé Neto e Cristiano, enchendo e derramando.

Felipe Falcão, vestido de seda. Passou por aqui também Zé Neto e Cristiano. Enchendo e derramando. Hoje eu tô assim, tô enchendo e derramando, hein? Tá bom demais. 15 horas e 29 minutos, quero convidar você a participar com a gente aqui do Território Sertanejo através do 14996-18. É só você ligar, mandar o seu salve, pedir sua música aí. Pode mandar mensagem de texto, em áudio. Fique à vontade para fazer do jeito que você achar melhor, beleza? Nós vamos atender você sempre com carinho. 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Ah, qualquer lugar da cidade, qualquer lugar do Brasil, do estado, do mundo, você ouve o melhor do sertanejo em 87,9 Canal Mais FM.

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0: Olha nós aqui outra vez, estamos de volta aqui no território sertanejo pela nossa Cada Um Mais FM. Vamos mandar aqui um salve, salve Zebatia para toda a rapaziada lá do Parque Viaduto. Alô Parque Viaduto, Vila Celina, Alto da Cidade, rapaziada ligada com a gente, muito obrigado pelo carinho, viu? Quero mandar um salve, salve Zebatia lá na Vila Junta. Alô galera da Vila Junta, alô família Gama, alô Fofolete, alô Capitão, alô todo mundo aí na Vila Junta, aquele salve, salve, simpatia. É bom saber que estamos com vocês, sempre ligado com a gente. Bom, tem participação no ar, deixa eu ver quem fala comigo. Alô, boa tarde.
1: Boa tarde, meu amigo Andor, que Deus abençoe esse batalhão. Manda aí, na sola da bota. Opa. Aí eu falei pro Serafim, pra minha neta, pra minha gatizadora, pra Sula, pra Lula, pra Cris Sobral, pra Melo, pro São Antônio, pra nossa amiga Valdete, pro Tetê Boiadeiro, pra família lá do Saco da Grama, pro nosso amigo Rodivaldo, pro pastor e pro Fofonete. E é pra todos os ouvintes, todos os locutores, pra... para todos os ouvintes mesmo. Todos meus amigos e a minha.
0: Tá bom.
1: E principalmente aí para você, não fique que te proteja hoje e sempre. Abraço, beijo. Vamos escutar.
0: Vamos escutar.
1: Sim, feliz aniversário para Michele, que é a filha do São Antônio, da Maritaca. Feliz aniversário para ela, que Deus que te abençoe a vida dela, com muita saúde, muita paz. Tudo de bom. Feliz aniversário, Michele, que Deus abençoe. Tudo de bom para você. Que Deus que te proteja hoje e sempre. Feliz aniversário, meus parabéns.
0: Edilma da Três Américas, aquele salve, salve pra você, minha querida. E quero mandar aqui, lógico, né? Um salve, salve cheio de alegria, todo especial, né? Tem gente fazendo aniversário e eu tive o prazer de conhecê-la lá na BB. Ela foi lá no show do Jade Jefferson. Ei, menina, feliz aniversário pra você. Bom, tem gente aqui, o nosso amigo caminhoneiro vai falar com a gente. Alô, Rodivaldo.
2: Ô, meu amigo Adolfo Venas, uma ótima tarde pra ti, que Deus abençoe você aí, sua família. Uma ótima
0: Amém.
2: Tarde pra todos que estão escutando a rádio aí, tá? Pessoal lá do Bairro Capuano, seu Ricardo, o Aguinaldo, tá? O TT Boiadeiro, Marcelo Dota, Márcio, tá? Que Deus abençoe todos, Jacaré, Pastor, a Valdete, manda um beijão pra Valdete aí. Rose, Dona Lola, Dona Creuza, Dona Dilma, a Dona Merle e todas essas mulherada da Canal Mais Ouvidos, da Canal Mais FM aí. E uma ótima tarde aí pra nossa, nosso bairro aí, Prudência e família. Rose, tamo aqui, vai chegando no Bauru, positiva. Valeu, meu amigo Adolfo, manda um musicão pra nós aí, do Zé Rico, que tamo aqui na escuta. Valeu, Deus abençoe.
0: Deus abençoe você, que você tenha uma boa chegada, abençoada, viu? Ei, Rosivaldo, é lá do Jardim Prudência, aquele salve, salve, simpatia pra família lá, esperando o Rosivaldo chegar, cheio de saúde, cheio de alegria, com essa força aí, né, ô? É sempre bom assim, viu? 15 horas e 38 minutos aqui no território sertanejo. E aí, faça que nem a galera. Participe através do 14996188790. Quero saber o bairro que você mora, se nós temos audiência aí nesse bairro. Quero saber. Então, liga, perco medo. 14996188790. Tá aí na sala da bota.
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2: Alô, ouvintes do Canal Mais FM, aqui é Gamil Cruz e esse é o Curiosidades Rápidas do Mundo Sertanejo. E a dupla da vez é Israel e Rodolfo, com a música mais famosa, Marca Evidente. Apesar da dupla ter sido formada oficialmente em 2010, a verdadeira crescente na carreira veio com a participação de Rodolfo no reality show BBB 21, junto com o lançamento das músicas Marca Evidente e Batom de Cereja. 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

0: Boa tarde, Adolfo Vena. Salve, salve, simpatia. Como é que tá, companheiro? Tudo bem? E quem fala, Antônio de Souza, São Divino. O Adolfo, eu gostaria de ouvir uma música com César e Paulinho. Faz de mim seu amor. Eu ofereço especialmente para você, para todos da rádio, para todos os ouvintes, para todos meus familiares, para a Dona Edilma Três Américas, minha esposa da Sarafim, toda a família, para Lola Monteiro do Rosa Branca, seu Nelson Rosa Branca, Célia Souza, Freza Sobral, Josivaldo Caminhoneiro, e também para o PP Boiadeiro, para todos meus amigos e amigos da Canal Mais FM. E parabéns para todos os aniversariantes do dia. E também para minha filha Michelle, que faz aniversário hoje. Você já conheceu ela, né? Lá na festona que vocês foram lá, né, rapaz? E ela falou que você é uma pessoa muito bacana, viu? Falou parabéns para Michelle, para todos os aniversariantes do dia. Falou, Adolfo Vena, salve, salve, simpatia.
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0: Acredito, cigarro, uísque, gelo. 16 horas e 4 minutos agora, aponta aqui o reloginho da nossa Canal Mais FM. Acerte os seus ponteiros com os ponteiros daqui, porque aqui você sabe, não falha. Eu vou ali e volto já já, não saia daí não. É rapidinho o apoio cultural e nós estamos de volta com a participação do ouvinte através do 14996 18.
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6: 4 e 7.

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3: 4:09. 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
8: Estamos de volta aqui pela nossa Canal Mais FM. Eu, Adolfo Vena, fico com você até as 17 horas aqui no Território Sertanejo, beleza? 16 horas e 10 minutos agora. Bateu fogo, firme e forte o reloginho, né? Quero mandar aqui um salve, salve, simpatia, mas com muito carinho mesmo, com muita gentileza a todos os nossos patrocinadores, todas as pessoas, todos os empresários que acreditam na Canal Mais e apoiam o nosso trabalho aí, aquele salve, salve, simpatia, tá bom? 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Deixa eu ver quem vai falar com a gente aqui do outro lado. Aqui sim, hein? Alô, boa tarde.
9: Boa tarde, grande astro. Opa. Grande locutor da Canal Mais. Aqui é o Luizão do Ouro Verde.
8: Ô, Luizão,
9: eu queria ouvir a música do Belmonte Amaraí. É. Saudade de Goiás.
8: Ô, modão. Ó, fica tranquilo, meu amigo. Tá aqui no forno e a gente vai soltar em cima da pinta agora pra você. Belmonte e Amaraí, saudade de Goiás. Isso.

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0: Alô, ouvintes do canal Mais FM, aqui é Gamil Cruz e esse é o Curiosidades Rápidas do Mundo Sertanejo. E a dupla da vez é Felipe e Rodrigo. A música mais famosa deles é Gosta de Rua. Antes de se lançarem como cantores, a dupla era famosa por escrever hits para grandes nomes do sertanejo, como Arranhão, de Henrique e Juliano, Erro Gostoso, de Simone Mendes e Ficha Limpa, de Gustavo Lima. Você ouviu Curiosidades Rápidas do Mundo Sertanejo aqui na Canal Mais. Alô, ouvintes da Canal Mais.
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3: 16 horas mais 25 minutos aqui no território sertanejo pela nossa Canal Mais FM. Aquele salve, simpatia pra você aí na sintonia. Sucesso pra

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0: Penasso de Mim, Maurício e Mauri, com a participação de Zé Henrique e Gabriel. Sucesso para você aqui na Canal Mais FM 87,9. A minha, sua, nossa rádio. Uma rádio, muitas vozes. Vou fazer aquele giro rápido pelo apoio cultural. Daqui a pouco estou de volta com mais Território Sertanejo para você.
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13: 4:36.
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0: Aquele salve, salve, simpatia. Estamos de volta por aqui, 16 horas e 36 minutos. Estamos de volta, mas já estou indo embora. Hoje eu vou embora um pouquinho mais cedo, tenho que trabalhar, tenho que correr atrás do prejuízo. Tá bom? Olha, fique aí com Deus, na paz do nosso Senhor Jesus Cristo, que você tenha aí uma ótima quarta-feira, mas você, eu tô indo embora e você vai ficar na companhia dele, Tião Camargo, e no repique da viola, aquele sucesso, só modão. Mas antes ainda deixo aqui para vocês, Regi Denise, Ronaldo e Barcelos, pra vocês aqui curtir, tá bom? Alô, Michele, pra você que faz aniversário hoje, beijo no coração, minha filha. Tudo de bom aí pra você, viu? Pra você e pra família. 16h37, fui e volto amanhã, às 15 horas, logo após a programação do Edu Nunes.

0: 4:57.
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2: 4:59. 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
1: Alô, amigos, ouvintes da Canal Mais FM, da canalmaisfm.com.br, nosso abraço, nosso carinho. Eu sou o Tião Camargo e estou chegando com mais um No Repique da Viola. Agora em Bauru são 17 horas mais 2 minutos, 17:02, e a partir de agora você vai curtir comigo, nós vamos curtir juntos mais uma verdadeira seleção musical, destacando principalmente a nossa música sertaneja de raiz. Eu falo para você diretamente dos estúdios da Canal Mais FM, na rua Ori Pinheiro Brizola, 97, bairro Alto Paraíso, cidade de Bauru, estado de São Paulo. O nosso zap para você participar do programa, anota aí, 996-188790, 996-188790. Para você mandar o seu áudio ou seu texto, se for áudio, mais ou menos aí uns 30 segundos, era? Começando com o Tonico Tinou, com música do Nhô Celestino. Eles cantam pra gente uma gravação de 1959, Dois Morenos.

e depois do Moacir dos Santos e do Lourival dos Santos, Jacó e Jacozinho. 1969, A Menina que Namora, do Jesus Belmiro e do Donizete, Divino Donizete, o primeiro disco do Divino Donizete. 1976, a grande dupla dos irmãos lá de São José do Rio Preto. 1976, eles cantam pra gente no Balanço do Pagode. Agora é Bauru, 17.

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1: Deixa comigo agora, 17 horas mais 13 minutos, 17:13. Você está comigo, eu estou com você. E nós estamos juntos, unidos pela Canal Mais FM, através do programa No Repique da Viola, que vai pro ar de segunda a sexta, das 17 às 19 horas, destacando principalmente a nossa música sertaneja de raiz.

0: Olha aí, que bom pra dançar, né? O que, que é esse arrasta-pé? Acho que é arrasta-pé, né? Tá certo. Esse arrasta-pé é fácil de dançar, né? Tonico Tinoco, 1970. Tá no disco do Tonico Tinoco, mas eu não sei quem é o sanfoneiro, quem são os músicos aí. Eles nunca colocam no disco, né? Não destacam os músicos, né? Outra coisa que não se destaca mais, principalmente os violeiros cantam por aí, mas nunca lembro do compositor, né? Inclusive os radialistas, viu? Meus amigos radialistas aí, certo? Agora em Bauru 1714, vem chegando agora aí, atendendo o João Carlos de Catanduva. Alô, Catanduva, alô, João Carlos. Obrigado aí pela audiência. Eu trago aqui o Tião Carreiro Pardinho, uma gravação de 1967, do Carreirinho do Guimarães de Faria, ditado sertanejo. Essa música foi gravada primeiramente em 1967, pelo Zé do Carro e o Carreirinho, né? O Carreirinho, não sei, nessa época o Carreirinho cantava com o Zé Carreiro, não, já tinha separado. A dupla Zé Carreiro e Carreirinho terminou em 1960, né? Então aqui é Tião Carreiro Pardinho. Essa música é interessante, apesar de que tem alguns destaques aqui que eu não concordo, não. Mas é interessante. E depois, na sequência, para o Jurandir, aqui do centro de Bauru, do Jesus Belmiro e do Milton Araújo, o Ronaldo Viola e o João Carvalho, 1998. Caboclinho Valente. Presta atenção nessa música. O cara foi mexer com a comadre e se deu mal, hein? E a terceira broca, cheguei lá pro Zé Careca. Ô, Zé Careca, segura aí. Eu atendo aqui o Rogério da Vila Independência, mas eu mando pro Zé Careca, né, por minha conta. Do Anacleto Rosa Júnior, Biá e Dino Franco, 1977, Zé Valente. Essa música foi gravada a primeira vez por Nenete Dorinha, em 1953. Mas aqui é Biá e Dino Franco. Vamos escutar aí.
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12: 5:31.

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0: Aqui é o Valdete, aqui da Conselho no Quadra 7. Meu gato, você não tá com uma moda de viola bem gostosa para valso, lindo marroeiro, o burro soberbo. Aí eu quero oferecer pro Tete Boiadeiro, seu cachorro Pelé. Mandar um beijo pra Dilma Teresa Merkel, Serafina, tá Emily, viu? Um beijo pra Tia Áurea, o Beto Fablo, viu? Aí um beijo bem gostoso pro Dota, viu? Cremonês. E um beijo bem gostoso pra todos os ouvintes da Caramba FM, que é uma rádio de muitas vozes. Um beijo pro Matheus, seu cachorro. E um beijo pra você, tchau. Beijo da Val, meu gato.
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3: Deixa comigo, agora são 17h33, 17h33, às 18h tem a sessão hoje aqui, né? Informatião, é, tem uma informatião. Às 18 horas para vocês aí. Eu acho um assunto até interessante. Eu achei por bem informar, né? O pessoal tá fazendo aí muita confusão. Tem gente bebendo detergente porque não entendeu nada, né? Agora 17h34, 17h34, quero mandar um abraço muito especial pro meu amigo, esse que é meu amigo de muito tempo, né? Luiz Carlos, Luiz Alberto, né? Luiz Alberto, é isso? É o Luiz Alberto, lá do Confiança, o menino de ouro lá do Confiança, né? Um grande abraço pra você, ele tá curtindo a Canamai, né? Luiz Alberto, trabalha lá no Loja Confiança. Eu conheci ele muitos anos, conheci ele no Bar do Durão, né? Tá certo? Grande menino, um abraço, obrigado pela audiência. Mando também pro Pé de Bode. O Pé de Bode tá curtindo lá em São Pedro, na chácara dele, lá em São Pedro. O Pé de Bode, eu tenho uma infinidade de músicas aqui com o Zé Garoto e Timboré, mas esse pagode que você me pediu, eu não achei. Vou continuar a procura. Se não, eu vou mandar uma outra pra você, pra Célia, pra Negra e pro Rogerinho, pra todo mundo aí. E tem inclusive um pedido, uma música do Zé Garoto e Timboré. É uma música romântica, mas tá lá mais pro final do programa, tá certo? 17h35, 17h35, vem chegando aí a atender. Quem aprendeu aqui? O João Paulo. João Paulo do Parque Viaduto pediu, vai ouvir, e nós vamos ouvir com ele, do Tonico do Tinoco e do Geraldo Costa, Tonico Tinoco, 1973. É, essa música aqui não é, essa gravação não é de 73, saiu no LP de 73, mas é de uns 78 rotações do Tonico Tinoco, que eu não me lembro o ano, mas é lá dos anos 50. 78 rotações. Saiu naquele LP recordando 78 rotações do Tonico Tinoco, mas não é de 73, não. Tá certo? Desprezado. E depois, na sequência, lá pro meu xará, o Sebastião Valdeli, lá de Guaxupé, Minas Gerais. Rapaz, essa música é uma versão, não sei a origem dela, viu, xará? É Carra Raider, ó o nome, Brooker. Nossa, são os autores da música. Deve ser lá da Pensilvânia, de algum lugar. Do Paquistão, sei lá eu. Carraider e Brugger, versão do Geraldo Figueiredo, Belmonte Amaraí, 1969. A Hora do Amor. E depois para Valdel Odete. Não fresqueia, não, hein? Não fresqueia. Tá certo? Do José Fortuna e do Sulino. Sulino Marroeiro, 1959. Burro Soberbo. Vamos ouvir aí.
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0: seu Tião Camargo, meu amigo, que Deus abençoe, Papai do Céu abençoando sua tarde com noite aí, abençoando todos os ouvintes aí, viu? Beleza? Aí uma ótima tarde com noite aí pro pessoal lá do bairro Capuano, seu Ricardo, a Valdete aí, o seu Aguinaldo, ET Boiadeiro, tá? Aí a dona Lula, a dona Creuza, tá? Que Deus abençoe a dona Edilma aí, tá? A dona Merle, Papai do Céu abençoando todos aí, que Deus sempre esteja junto com essa pessoa aí. Beleza? Fica com Deus, meu amigo. Manda um musicão pra nós do Teixeirinho aqui, que estamos aqui, chegando no Bauru. Graças a Deus. Valeu. Fica com Deus, meu amigo.
1: Boa tarde, Tião. Que Deus abençoe a sua tarde. Tião, manda aí uma moda boa pra nós, tá? Vou expressar assim pra mim, tá? E pra mim, Natizadora. E pra todas as minhas amigas e amigos que estão escutando o canal mais, pra todos os ouvintes, pra todo locutor, principalmente aí pra você, pro Jota, toda a sua família, Senhor. Que Jesus proteja vocês cada dia mais. Abraço. Jesus proteja cada um.
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3: Deixa comigo agora, 17 horas mais 46 minutos, 17h46, aqui, Canal Mais FM no seu rádio, No Repique da Viola. Um programa feito especialmente para você que gosta, para você que admira nossa música sertaneja de raiz, a verdadeira música sertaneja, né? Aqui a gente toca algumas músicas que de fato não é assim, bem sertaneja, bem de raiz, não é? Mas é, tem que ser música boa, aqui a gente não toca porcaria, não. Tá certo? Só modão. Tá certo, meu amigo Tajiba, lá do Atacadão do Tajiba, né? Lá do... Tem quase tudo lá do Tajiba. Um abraço, obrigado aí pela audiência. Tajiba tá toda tarde ligado, curtindo No Repique da Viola. Olha, eu vou passar aí daqui a pouco, eu tô com um dente aqui meio atrapalhado e eu preciso jogar alguma coisinha nele, entendeu? Pra desinfetar, assim, desinflamar. Eu passei no dentista hoje cedo e ele me recomendou que eu fizesse um gargarejo, alguma coisa assim. Eu falei, pera, mas eu só posso fazer à tarde porque eu tenho aqui na rádio. Eu falei, não tem importância. Depois que você sair da rádio, você vai lá em algum lugar e faz um gargarejo forte, assim, pra não deixar inflamar o dente, tá bom? Então eu vou aí, viu, Tadinho? Me aguarda aí. Eita, desculpinha da narração, né? E às 18 horas tem informatião. É informatião, hoje tem uma informação aqui da Anvisa pra vocês, tá certo? Informação interessante. Edilma do Três Américas, Edilma, todo o povo aí do Três Américas, nosso abraço, nosso carinho, muito obrigado pela audiência, muito obrigado pela audiência, Rosevaldo, todo o povo dele, tá dirigindo, tá chegando em Bauru e tá curtindo a Canal Mais FM. Eu vou procurar depois no próximo bloco e toco uma música do Teixeirinha pra você, tá bom? Grande abraço. Meu xará, o Sebastião Vodeli, lá de Guaxupé, Minas Gerais, com a música que nós tocamos aí com o Belmonte Maraí, é uma música italiana, né? De fato é música italiana. Obrigado aí pela informação. Ô Sebastião, acabou a Rádio Cultura de Caconde? Eu não sei que fim levou, eu continuo mandando o programa pra lá, mas não consigo sintonizar mais. Eu acho que acabou, acho que fechou a Rádio Cultura de Caconde. O que aconteceu? E prosseguindo trazendo para Isabela, Isabela lá do Jardim Solange, pediu uma música. Essa música é muito bonita, é do segundo LP do Felipe Falcão. Ela não saiu em CD, por incrível que pareça. Eu tenho aqui na rádio porque eu digitalizei essa música, o LP do Felipe Falcão, de 1987, da Fátima Leão e do grande poeta goiano Juraildo da Cruz, né? Esse cara é muito bom de poesia. A Fátima Leão, que é a Fátima Leão, a esposa do Felipe, né? Do Felipe Falcão. E o Juraildo da Cruz. Eles fizeram junto Filhos de Ouro, cantam Felipe Falcão, 1987. E depois, na sequência, Dona Eva e seu Sebastião. Esse não esquece de mim há 40 e tantos anos, né? Pediram e vão ouvir, e nós vamos ouvir com eles. Do José Fortuna e do Marroeiro, Camões e Camargo, 1981. Encruzilhada da vida. E depois pro Circo. Alô, Circo! O Circo está escutando nós, né? E ele pediu e vai ouvir. E nós vamos escutar com ele também. Do Jacozinho do Piracaia, Jacó e Jacozinho, 1964, primeiro LP da dupla Jacó e Jacozinho. Eles gravaram 4 músicas em 78 rotações, 2 discos, né? 78 rotações, cada um com 2 músicas. Quando da primeira formação da dupla Jacó e Jacozinho, que era o Jacozinho, o amado Jacó, e o Benedito Jacob, né, que teve que parar de cantar, acho que problema de alcoolismo, alguma coisa assim, morreu jovem também. A cachaça matou ele cedo, o Benedito Jacó. Era o irmão mais velho, acho que era o segundo da turma do família Jacob. Jacó e Jacozinho, 1964, a capa do Viajante, agora em Bauru, 17h51. Vamos escutar aí.
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8: Agora pra você, vai. Belmonte Amaraí, saudades de Goiás. Isso é modão demais.
9: Aqui é o Carlão do Santo Verde. Manda um modão pra nós aqui. Eu ia falar o nome, mas esqueci. Tá? Obrigado. Mas manda um modão.
10: Noite, programa Tião Camargo, boa noite, um abraço. Queria que mandasse um vídeo aí, um áudio pra turma. Queria oferecer uma música, ele pedir. Um amigo meu, o transportador Michele, Carlão, e o amigo Indião, que estão viajando. Boi Soberano, se puder tocar pra nós hoje, Tião Camargo, um abraço.
11: Boa tarde, meu amigo Tião Camargo, TT Boiadeiro. Ô Tião, escolhe uma boa aí das Galvão, das irmãs Galvão, das antigas, do seu agrado aí. Oferecer lá pra rapaziada do bar do Ricardo Capuano, meu irmão Pelego Alô Meu Povo, Toião da Banca, o sua família Camargo, toda a rapaziada do bar do Silvinho, Edilma de Três América, o Serafim, e a todos os ouvintes da Canal Mais FM, beleza? Canal Mais, uma rádio em muitas vozes. Tchau, obrigado.
12: Vou marcar um dia pra mim aí na rádio, aí passar umas horas com você aí, que eu tô com saudade. Você lembra? Você vai lembrar de mim, eu acho. Você lembra de mim, né? Que uma vez eu aí quando o Paulo tinha um bar aí, eu deixei pago uma cerveja pra você.
13: Boa tarde, Tião Camargo. Quase boa noite, né? Eu sou o porta-voz aqui, tá aqui no bar aqui, Zé Roberto, o Zé Luiz, Litrinho, Dimas, uma galera aqui com nós aqui. É um homem aqui, o Dimas, o Pardal, tá, tem uma galera aqui. E o Zé Luiz hoje pediu se dá para você tocar uma música especial, hein? Ó, Christine Ralph, Chora Peito, hein? Tá? Um abraço, o Litrinho tá mandando um abraço para você aqui de novo, tá? Tudo de bom pra você, Tião. Fica com Deus.

0: Aí, né, muito obrigado. Aí um grande abraço é pra moçada lá do, do bar do Jura, né? O pessoal do bar do Jura tá em peso, tu. Ei, povo bom, né? Um abraço pra todos vocês aí, obrigado pela audiência. Ô, o Litrinho não mandou beijo hoje, não, mandou um abraço. Aí melhorou, já viu, Litrinho? Melhorou. O Dimas também tá aí. Dimas, ô, bailarino, dançarino. Tá certo, Dimas, um grande abraço. Bom, o Luiz Alberto me entregou, né, Luiz Alberto? Ele não falou o nome dele, mas é Luiz Alberto. Deixou uma cerveja paga pra mim aqui no Parque Paulo. Passa lá na farmácia, deixa uns remédios também que eu tô precisando, né? Mas é o que eu tava falando hoje da informação é o seguinte, né? Sobre a Anvisa. A Anvisa é a Agência Nacional de Vigilância Sanitária, né? Uma agência reguladora federal que tem a função de promover a saúde da população brasileira por meio de controle sanitário, né? Controla serviços, alimentos, medicamento e tal, né? E fiscaliza e tem alguns produtos, quando ela encontra alguma irregularidade, ela tem por obrigação, né, de divulgar isso para a população. Eu estou dizendo isso porque a pessoa está fazendo uma confusão. Tem gente até bebendo detergente do IP, né, da marca IP, porque tem bronca do governo federal, acha que a Anvisa foi lá fiscalizar e ferrar a IP, a manda do governo federal. Nada a ver, a Anvisa é uma agência reguladora independente. E ela foi fiscalizar um lote, aliás, aí acabou descobrindo vários lotes, né? Na cidade de Amparo, descobriu o lote, todo lote que tiver aí, que você tiver com final 01, está com problema. Você deve procurar, se você não abriu ainda a embalagem e tal, e a nota fiscal, e devolver lá onde você comprou. Agora, se você quiser usar, você pode. Tem gente tomando banho com detergente para desafiar a ciência, né? Já não chega aqueles que tomaram cloroquina e morreram. E tem gente bebendo. Eu espero que o pessoal do Bar do Jura aí não estejam bebendo detergente, não, né? Tá certo que tem uns aí que tá precisando se lavar por dentro, né? Fazer uma lavagem geral na arma, né? Então é essa a informação que eu tinha aí, tá bom? Agora são 18h12, eu quero mandar um abraço pro meu mano, o Marião Camargo. Tá curtindo, ontem tá mandando pra Célia, o Zé Pé de Bode, toda a família, né? Nossa família lá de São Pedro, um grande abraço. Então vem aí, até o Ricardo que pediu, né? A música aqui, ó. Zé Carreira e Carreirinha, em 1958, é uma regravação, eles tinham gravado já essa música em 1954. Do Carreirinho Pedro Lopes Oliveira e Isaltino Gonçalves de Paula, Boi Soberano. O Isaltino Gonçalves de Paula morreu faz pouco tempo, acho que faz menos de um mês, né? Morreu na cidade de Mogi, uma coisa assim, eu não lembro o nome da cidade. Tá aí, né? Boi Soberano, depois tá aqui. Ô João Boca Boa, tá aqui o pedido do Zé Luiz, viu? Achei aqui, ó. A música que é de autoria deles mesmo, do Christy Ralph, eles gravaram em 1986, olha aí, rapaz, 40 anos dessa gravação, né? Chora Peito. E depois, quem foi que me pediu o Mudo Teixeira? Eu acho que foi o TT Boiadeiro e tal, né? Eu não sei se eu já pus o áudio do TT Boiadeiro no ar aqui. Deixa eu ver, acho que não, né, TT? Então tem que pôr, né, meu? Então tem que pôr o TT Boiadeiro aqui.
1: Boa tarde, meu amigo Tião Camargo, TT Boiadeiro. Ô Tião, escolhe uma boa aí das Galvão, das irmãs Galvão, das antigas, do seu agrado aí, oferecer lá pra rapaziada do bar do Ricardo Capuano, meu irmão Pelego Alô Meu Povo, Toião da Banca, sua família Camargo, toda a rapaziada do bar do Silvinho, Edilma de Três América, o Serafim, e a todos os ouvintes da Canal Mais FM, beleza? Canal Mais, uma rádio em muitas vozes. Tchau, obrigado.

0: Houve uma falha técnica, mas nós já consertamos, né? A música do Teixeirinha, quem pediu, na verdade, foi o Rosivaldo, lá do Jardim Prudência, é isso? Rosivaldo do Jardim Prudência que pediu a música com o Teixeirinha. E eu escolhi aqui um desafio muito interessante com o Teixeirinha e a Mary Terezinha, né? Dele, o Teixeirinha, Mary Terezinha, 1979, Desafio do Martelo. Vamos escutar aí.
1: Não mais!

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3: Deixa comigo, agora são 18 horas 25 minutos, 18 e 25. Certa vez eu fiz um comentário na internet sobre o Teixeirinha e a Mary Terezinha. O Teixeirinha estava gravando um especial da vida dele para uma TV lá do Rio Grande do Sul. Ele morreu, acho que gravando acho que o quinto bloco, uma coisa assim, não me lembro mais. Não chegou a gravar tudo, mas numa dessas gravações perguntaram para ele, ele tinha sempre até a Mary Terezinha tinha lascado lá já o pé no traseiro dele. E aí perguntaram para ele da Mary Terezinha. Ele disse: ah, não passou, foi simplesmente uma sanfoneirinha minha. E eu fiquei muito puto da vida com ele. Pô, ele morou com ela, foi marido dela, teve dois filhos com a Mary Terezinha, depois vem falar que foi apenas uma sanfoneirinha. Eu fiz um comentário na internet, num blog que eu tenho lá, né? E a Fundação Teixeirinha, que é administrada pela filha dele lá no Rio Grande do Sul, entrou em contato comigo e lascou a boca em mim. Foi época, vai dizer que você não sabia que o seu pai teve dois filhos com a Mary Terezinha, né? Eu sei lá o que passa pela cabeça. O Brasil inteiro sabe, que ele tem dois filhos. Inclusive, ele ameaçou muito a Mary Terezinha quando eles se separaram, que ela teve que mandar os dois filhos que ela tinha com ele morar nos Estados Unidos. É, o gauchinho era meio valente. Aí, o que aconteceu? Deu um infarto nele e morreu. É isso aí. Tá aí, meu amigo Tete Boiadeiro, segura aí. Do Jobert de Carvalho, As Irmãs Galvão, 1980, Cantigas da Minha Terra. E depois, atendendo essa música que merece um outro comentário também. É, ela aparece no LP do Lourenço Lourival como sendo do Luiz de Castro. Ele pode ser o autor aí da melodia, da música, mas da letra não. Essa letra faz parte do poema Meus 8 anos, do Casemiro de Abreu, lá do 1850 e pouco, tem quase 200 anos isso, né? E apareceu essa moça, Saudade da Infância, como sendo do Luiz de Castro. Eu fui amigo do Luiz, morreu não faz muito tempo, Mineiro de Campo do Meio, mas a letra é do poema Meus 8 anos, do Casemiro de Abreu. Lourenço Lourival, Saudade da Infância, cuida aí.

0: 6:35.
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8: 6h39.
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1: Deixa comigo agora, 18 horas mais 40 minutos, 18h40, no repique da viola, oferecimento também de Pires, material para construção, lá na rua Marçal de Arruda Campos, Jardim Petrópolis, e também Pires Acabamento, na Avenida Getúlio Vargas, 1363, lá no Jardim América, né? 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Quero agradecer a moçada que está curtindo comigo através do Facebook, né? A Cristina, tem duas Cristina aqui, né? Tem a Cristina Galhardo, um grande abraço aí, Cristina. Também a Cristina Oliveira, grande abraço, obrigado pela audiência. Luiz Carlos Gomes, também. Minha irmã Isabel Camargo curtindo comigo lá em Vargem Grande Paulista. Um beijão para todos vocês aí. Seguindo agora, eu trago atendendo a Ana Maria da Vila Independência, do Correto e do Crioulo, o trio Parada Dura, 1979, Homem de Pedra. E depois, lá pro meu cunhado, o Pé de Bode. Achei a música aqui, viu, Pé de Bode? Tá aqui. O Avaré e Jataí, Avaré e Jataí, eram irmãos, né, lá de Jataí, Goiás. Um deles morreu, acho que é o Jataí, não sei. Acho que eu já tá aí, né? Chegou a fim a dupla, tá aqui. Eles pediu, você vai escutar. Pagode na roça. Depois, na sequência, deixa eu ver aqui. Eu, o Nivaldo do Alto Alegre. Alô, Nivaldo, grande abraço aí, tá oferecendo, né, pra Itamara, isso? Itamara? Andressa, também, deixa eu ver quem mais. Caleb? Caleb Natan, na Vila Industrial, é isso? Não sei se eu consegui ler certo aqui, mas é isso aí, viu, Nivaldo? Muito obrigado aí pela audiência. Tá aí a música que você pediu. Carreiro e Carreirinho, Vida na Roça. Pagode na Roça e Vida na Roça, né? Vamos ver aí, vamos ouvir.
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2: Deixa comigo, agora são 18 horas e 52 minutos, 18h52, né? Vamos deixar aqui as duas últimas músicas do programa de hoje, que eu quero mandar especialmente para outra, que é a Silvana. Tá curtindo No Repique da Viola comigo em Macatuba. Alô, meu povo de Macatuba, aquele abraço e obrigado pela audiência. Obrigado pela audiência, Silvana. Chegando agora e atendendo o Rogério da Vila Independência, do Edivar de Marque e do Tião Carreiro. Tião Carreiro e Pardinho, 1976, Viúva Rica. E depois o João Carlos, lá de Catanduva, pediu se eu tinha música aqui com Zezé e Zazá. Eu tenho três músicas de três LP dele. Foi a primeira dupla do Zezé de Camargo, que contou uma tremenda das mentiras no filme Os Filhos de Francisco. Ele sequer tocou no nome da dupla Zazá e Zezé. Quem fez o nome dele foi esse cara aqui, o Zazá. Primeira dupla, já é falecido. Zazá faleceu jovem. É o Zezé e o Zazá. Gravaram em 1980 uma música que é de autoria do Salvador Flores Rivera, versão do Santiago, meu grande amigo Santiago, da dupla Flor da Serra e Santiago. Não sei se está vivo, ele estava aqui em Bauru, foi embora para São Paulo, não soube mais dele. Essa música foi gravada por outras duplas, entre elas João Mineiro e Marciano. Chuva de Maio. Primeiro Viúva Rica, Tião Carreiro e Pardinho, depois Chuva de Maio, Zazá e Zezé. Eu volto amanhã com mais um No Repique da Viola. Fique ligado na Canal Mais. É lógico.
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1: Em Brasília, 19 horas.
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2: Olá, boa noite.
1: Boa noite para você que nos acompanha em todo o país.
2: Quarta-feira, 20 de maio de 2026.
1: Vamos ao destaque do dia: combate à violência contra as mulheres.
2: Proteção no ambiente digital. Plataformas deverão retirar das redes conteúdos íntimos divulgados sem consentimento.
1: Presidente Lula também sanciona projetos que ampliam o cuidado com as vítimas e endurecem medidas contra os agressores.
3: Todo mundo precisa trazer para si a responsabilidade de que a luta não é dos outros, a luta não é dela, a luta não é feminina, a luta é de ser humano.
2: E ainda, Brasil ganha mais de 500 mil novos professores prontos para a sala de aula.
1: Esse é o resultado da primeira prova nacional docente, Jéssica Gonçalves.
4: Com base nas novas regras para a educação à distância, o MEC informou que todos os cursos de licenciatura EAD não podem abrir novas matrículas e serão encerrados quando as turmas concluírem a formação.
2: Em menos de 24 horas, Move Táxi e aplicativos já tem mais de 160 mil motoristas inscritos.
1: O programa oferece 30 bilhões de reais em créditos para o financiamento de carro zero com juros mais baixos. Nasi Brum.
5: As condições de financiamento para homens e mulheres são diferenciadas. Pelo programa, as mulheres podem dispor ainda de 15 mil reais para comprar equipamentos de segurança.
2: Hoje, na apresentação da Voz do Brasil, Mariana Jungmann e Luciano Seixas.
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2: 100 dias de trabalho intenso dos três poderes, executivo, legislativo e judiciário, para combater a violência contra a mulher.
1: Hoje, todas essas esferas se reuniram novamente no Palácio do Planalto para fazer um balanço do Pacto Nacional Brasil contra o Feminicídio.
2: E o presidente Lula anunciou novas medidas que incluem a proteção das mulheres no ambiente digital.
6: Mais proteção à mulher no ambiente digital. O presidente Lula determinou que as plataformas digitais retirem conteúdos íntimos divulgados sem consentimento. E a partir de agora, plataformas digitais serão responsabilizadas, por exemplo, por publicar fraudes, tentativas de golpes e violência contra mulheres e meninas. A medida regulamenta o marco civil na internet. Os anúncios foram feitos no dia em que marca os 100 dias do Pacto Nacional Brasil contra o Feminicídio, firmado entre os três poderes, executivo, judiciário e legislativo. O presidente Lula destacou os avanços que o governo tem feito para combater agressões domésticas e o feminicídio e convocou toda a sociedade para aderir à luta.
3: Todo mundo tem que se sentir agredido quando uma mulher é agredida. Todo mundo tem que se sentir violentado quando uma menina de 12 anos é violentada. Todo mundo precisa trazer para si a responsabilidade de que a luta não é dos outros, a luta não é dela, a luta não é feminina, a luta é de ser humano.
6: Durante o evento, também foram sancionados projetos de lei que criam um Cadastro Nacional de Agressores, ampliam as determinações para afastamento imediato do agressor do convívio com a vítima, endurecem medidas contra criminosos que continuam ameaçando mulheres, mesmo após a prisão, e reduzem burocracias para acelerar a efetivação de medidas protetivas. A primeira-dama, Janja da Silva, destacou a importância do trabalho conjunto que o Pacto Brasil contra o Feminicídio desenvolveu.
7: Proteger a vida das mulheres não é pauta de um ou de outro grupo, de um único governo e de uma só instituição. É uma missão coletiva. Quando convocamos todos por todas, buscamos unir as múltiplas vozes que ecoam pela proteção da vida das mulheres.
6: Nesses 100 dias, o governo do Brasil promoveu um mutirão nacional que resultou em mais de 6.300 prisões de agressores, com 30 mil medidas protetivas acompanhadas e mais de 38 mil vítimas atendidas. Já as Casas da Mulher Brasileira realizaram 148 mil atendimentos neste ano e chegaram a 12 unidades em funcionamento no país. Além disso, mais de 6.500

0: 500 agressores passaram a utilizar dispositivos de rastreamento e o Ligue 180 ampliou o atendimento para 24 horas por dia por telefone, WhatsApp, e-mail e videochamadas em Libras. No primeiro trimestre de 2026, foram registrados 301 mil atendimentos. Reportagem Márcia Fernandes.
1: E a gente segue falando desse assunto porque nós temos conosco aqui no estúdio da Voz do Brasil a secretária nacional de enfrentamento à violência contra a mulher, Estela Bezerra.
2: Ela vai nos falar um pouco mais sobre as medidas assinadas hoje pelo presidente Lula na proteção dos direitos das mulheres. Boa noite, secretária, bem-vinda.
3: Boa noite, é um prazer imenso estar aqui com vocês.
2: Secretária, vamos começar falando dessa regulamentação do Marco Civil da Internet para ampliar a proteção das mulheres no ambiente digital. Um decreto assinado hoje pelo presidente determina que as plataformas retirem conteúdos íntimos de mulheres vazados sem o consentimento delas. Quais são os termos dessa determinação e como é que vai funcionar para que as mulheres consigam essa retirada rápido, urgente?
3: Olha, o decreto, ele de imediato obriga as plataformas digitais a se corresponsabilizarem por esses conteúdos, fazendo com que as plataformas criem canais específicos de denúncia, retirem os conteúdos ofensivos até 2 horas, promovam e mantenham as provas e ainda divulguem o canal do 180 para que as mulheres possam ter acesso a outras informações. É o compartilhamento da responsabilidade dos conteúdos veiculados com as plataformas digitais.
1: E aí a expectativa, então, é que com essa responsabilização das plataformas que a senhora mencionou, elas se tornem mais proativas nesse processo, ou seja, elas próprias já façam esse monitoramento, já façam essa retirada e isso resulte em mais agilidade?
3: A proposta é essa, que tenha proatividade, corresponsabilidade. Se os meios de comunicação, que são concessões públicas, são corresponsáveis pelos conteúdos que veiculam, as plataformas digitais também o são. Eles têm tecnologias e filtram para aquilo que é necessário. Então, terá que ser também usar a tecnologia para a proteção das meninas e das mulheres. Isso também se estende às inteligências artificiais, que, por exemplo, retiram as roupas das pessoas, das mulheres e meninas, e que oferecem imagens falsas produzidas sinteticamente. Isso também será vedado pelo decreto.
1: Ah, isso é um ponto que eu acho interessante a gente abordar. Elas também, então, vão ter que se responsabilizar quando há esse uso de inteligência artificial para simular uma nudez, por exemplo, que nunca foi feita, inclusive.
3: Exatamente. Hoje você tem plataformas que ofertam isso, retirar a roupa das pessoas. Isso é uma questão ética. Então, nós colocamos também no decreto que a inteligência artificial, ela é vedada a esse uso e a plataforma é responsável pela veiculação dessas imagens falsas.
2: E os criminosos que fazem, que publicam esse tipo de coisa, também serão mais facilmente identificados? Porque as plataformas terão que guardar e fornecer, né, quando solicitadas, informações sobre a origem dessas publicações, né?
3: Sim, a tecnologia é capaz de rastrear absolutamente tudo, de onde é postado, como é reproduzido. Essas 2 horas, inclusive, elas são muito poucas. Em 2 horas você pode ter uma difusão, uma disseminação de informação muito grande. Portanto, ele vai ser obrigado a vedar essa difusão e também a apagar esses conteúdos. Eles vão ter que investir em tecnologias para isso, porque eles já investem isso em termos de mercado. Então, vai ter que investir também para a proteção das mulheres.
1: Agora, secretária, também foi sancionada hoje a lei que cria o Cadastro Nacional de Agressores. Esse cadastro, ele poderá ser acessado pelas mulheres, ele vai ser uma consulta pública ou ele vai ser de uso exclusivo de autoridades, por exemplo, para a polícia fazer investigações?
3: Isso ainda não está resolvido, isso vai ser regulamentado, né? Essa é uma lei que foi sancionada hoje, ela vai precisar de regulamentação e é necessário que a gente tenha muito zelo, muito cuidado com os conteúdos que vão ser utilizados. O que a gente tem compreensão é que esse cadastro vai reunir estupradores, feminicidas, agressores, tanto físicos como psicológicos, e esse cadastro de imediato será utilizado para investigação, mas há possibilidade de uso específico para usuários também. Isso ainda vai ter uma discussão na regulamentação da lei.
2: Outra preocupação, secretária, é com a proteção das mulheres vítimas de violência que denunciam seus agressores. Hoje também foram oficializadas medidas para oferecer mais segurança a essas mulheres. Que medidas foram essas?
3: Existem duas situações muito preocupantes. Uma é aquela em que o agressor continua insistindo em ameaçar as mulheres. Acho que vocês acompanharam. Agressores que são presos e dizem vou matar, e dentro do presídio continuam a agir para que essas mulheres tenham a vida atormentada e às vezes sejam vítimas de feminicídio. Então é um endurecimento das leis dirigida aos agressores que persistem em fazer ameaça, e a outra é o afastamento imediato do agressor do lar. Muitas vezes as mulheres ficam submetidas a voltarem para a residência. Existe 65% das mulheres, elas não têm só dependência emocional, têm dependência financeira, ou total ou parcial. E nesse sentido é preciso afastar o agressor do lar. Então, aumentaram as condições de afastar de imediato o agressor do lar.
1: Bom, para concluir, a gente não pode deixar de mencionar, né, secretária, que a gente está completando aí 100 dias do pacto entre os três poderes para esse combate ao feminicídio e à violência contra as mulheres. Queria que a senhora dissesse para a gente o que se pode destacar de avanços nesse período.
3: Olha, a gente avançou muito na ideia de responsabilização do agressor, de não naturalização da violência, porque quando a sociedade diz que um agressor fica solto ou não é punido, a gente está dizendo que ele está agindo comumente. Né? Mas existe um grande destaque, né? É a articulação dos três poderes, onde o executivo, o legislativo e o sistema de justiça estão agindo coordenadamente, e ainda um desafio muito grande para a sociedade brasileira, que é a gente trabalhar com prevenção. Quando a gente falou em ambiente digital, a gente não está falando só de conteúdos criminosos, a gente está falando de conteúdo de ódio, de ideia de civilidade que está indo aí nessas rede pills ou pílulas vermelhas, né, que são inclusive com atores que são capazes de ir para a mídia para dizer mentiras, criando situações e factoides que dá a entender que as mulheres são agressoras. Então, nós vivemos um momento em que a prevenção, a ação nas escolas, nos meios de comunicação, nas instituições religiosas, precisam disputar um modelo de civilidade. E eu acho que o presidente Lula fez um movimento muito importante. Quando ele chama os homens para o centro do debate, ele desloca a questão. Então, tem dois deslocamentos. Os homens estão no centro do debate. Se são agressores, podem ajudar a resolver o problema. O outro é que a vergonha não pode ser da vítima. Então, nós estamos nessa construção de uma sociedade que tem um modelo civilizatório onde as mulheres precisam ser respeitadas e não executadas pelos seus parceiros íntimos. Porque a diferença da violência contra os homens e da violência contra as mulheres é justamente que o seu agressor faz parte da sua relação de intimidade familiar. E isso é insustentável.
2: Muito bem, nós conversamos com Estela Bezerra, secretária nacional de enfrentamento à violência contra a mulher. Muito obrigado por sua entrevista aqui à Voz do Brasil.
3: Eu que agradeço, Luciano.
1: E as empresas de tecnologia Google, Meta, TikTok, Kuai e Microsoft foram notificadas pela Advocacia Geral da União, que solicitou a colaboração no combate e na prevenção de fraudes digitais relacionadas ao programa Novo Desenrola Brasil.
2: A iniciativa tem como objetivo apoiar famílias brasileiras na renegociação de dívidas.
1: Na notificação encaminhada às empresas, a instituição destacou que os golpes digitais, além de explorarem a vulnerabilidade dos beneficiários, fragilizam a confiança em políticas públicas legítimas e representam um dano à credibilidade das ações estatais.
2: Motoristas por aplicativo e taxistas já começaram a se inscrever no Move Táxi Aplicativos para o financiamento de veículos novos.
1: O governo do Brasil acredita que o programa tem potencial para comercializar até 300 mil veículos em todo o país.
2: E o programa traz vantagens para as mulheres, como taxas de juros mais baixas e recursos para a compra de equipamentos de segurança.
4: Em menos de 24 horas, 164 mil motoristas se inscreveram para participar do programa Move Táxi Aplicativos. Podem participar motoristas de aplicativo com cadastro ativo há pelo menos 12 meses, com ao menos 100 corridas na mesma plataforma, e taxistas registrados em atividade. As condições valem para carros novos de até R$ 150 mil, reais, de montadoras habilitadas no programa Mover. O taxista Francisco Neto, de Brasília, acredita que assim todos saem ganhando.
5: Parece que é um projeto bom, né? Todo mundo ganha, né? Porque se a frota está renovada, é tendência que melhora para todo mundo.
4: Para fazer a inscrição no programa, basta acessar gov.br/movebrasil. Como conta Wallace Moreira Lima, secretário nacional de Desenvolvimento Industrial, Inovação, Comércio e Serviços.
6: A partir desse link que o trabalhador se cadastra, ele já vai ter a informação em 5 dias se ele estará apto ao programa. E aí ele já vai saber que ele pode se beneficiar desse programa.
4: E as condições de financiamento para homens e mulheres são diferenciadas, como explica o secretário Wallace Moreira Lima.
6: Para as mulheres, terá uma taxa de juros menor. A carência para o homem e para a mulher são de 6 meses. Para o homem, o financiamento em até 60 vezes, mas para as mulheres em até 72 vezes.
4: Pelo programa, as mulheres podem dispor ainda de R$15 mil para comprar equipamentos de segurança. Para a motorista por aplicativo Karine Trindade, uma oportunidade para as mulheres.
7: Para nós é uma grande vitória e para as mulheres que vai ter os juros mais reduzidos também e esse financiamento mais facilitado para todos os trabalhadores e trabalhadoras de aplicativo.
4: O total de crédito disponível para o programa é de R$30 bilhões por meio do Banco Nacional de Desenvolvimento Econômico e Social, BNDES. Os financiamentos devem ser efetivados a partir do dia 19 de junho. De acordo com o Ministério da Fazenda, esse prazo é necessário para definição de detalhes e informações aos bancos comerciais sobre o programa. Com locução de Nazi Brum, reportagem de Luciana Colares de Holanda.
8: Hoje, no programa Bom Dia Ministro, produzido pela Empresa Brasil de Comunicação, Volney Queiroz, da Previdência Social, afirmou que o governo trabalha para reduzir a fila do INSS.
2: Entre as ações para reduzir as filas estão a realização de mutirões e a contratação de novos peritos.
8: Segundo o ministro, a fila de solicitações do INSS caiu mais de 500 mil nos últimos 2 meses e agora está no menor patamar em 16 meses.
9: O nosso desafio, a nossa tarefa é deixar essa fila abaixo de 1.300.000, ou seja, 1.300.000 é só o fluxo do mês, não tem ninguém
8: normal
9: esperando,
8: uhum,
9: e abaixo dos 45 dias. E nós estamos indo bem nessas duas categorias, digamos. Estamos avançando bem. Estou querendo zerar essa fila até o final desse ano.
2: A equipe de meio ambiente do governo do Brasil fez um alerta para os impactos de 5 projetos de lei em tramitação no Congresso Nacional, que, segundo o Ministério, se forem aprovados, vão trazer grandes prejuízos ao ecossistema no país.
8: De acordo com o Ministério do Meio Ambiente, os textos podem permitir, por exemplo, que uma espécie em extinção não faça parte da lista nacional oficial, se houver interesse econômico, reduz áreas protegidas e restringe punições de crimes ambientais.
2: Entre os pontos criticados está a proibição do uso de imagens de satélite para embargos remotos em áreas desmatadas. Segundo o presidente substituto do IBAMA, Jair Smith, grande parte das fiscalizações contra o desmatamento depende dessa tecnologia.
10: Hoje eu diria que 2/3 de todas as autuações que o IBAMA realiza, voltada à fiscalização da flora, combate ao desmatamento, né? Não só na Amazônia, nós temos um olhar específico para a Amazônia, mas também nós temos desmatamento nos outros biomas, né? Alguns muito sensíveis, que também são afetados por vários desses projetos de lei antiambientais.
8: O ministro do Meio Ambiente e Mudança do Clima, João Paulo Capobianco, informou que vai continuar atuando junto a deputados e senadores para discutir os projetos.
11: Continuamos atuando na Câmara, lá, debatendo, buscando o entendimento, mas está muito difícil, como vocês têm visto. Vamos atuar no Senado e vamos atuar após, caso isso tramite seja aprovado no Senado, vamos também trabalhar em relação a apresentar ao Presidente da República esses fatos para que o presidente possa analisar os encaminhamentos que deverá propor.
2: O Brasil ganha reforço de quase 500 mil professores considerados qualificados para o ensino.
8: É o que apontam os resultados da prova nacional docente realizada pela primeira vez no ano passado.
2: A avaliação integra o exame teórico do ENAD das licenciaturas, que avalia a formação inicial de professores.
8: O Ministério da Educação divulgou os dados hoje e anunciou mudanças nos cursos de licenciatura com base nas novas regras da educação à distância.
12: A primeira edição da prova nacional docente teve quase 1.100.000 inscritos. Criada dentro do programa Mais Professores para o Brasil, a prova nacional docente não é obrigatória, mas pode ser usada por estados e municípios em concursos públicos e processos seletivos para professores. Ao todo, 1.530 redes de ensino aderiram à prova. Do total de participantes, 65% foram considerados proficientes. O ministro da Educação, Leonardo Barchini, destacou que a prova pode ajudar as redes públicas a melhorar a seleção de professores.
13: Temos quase 500.000 de professores proficientes e que estão à disposição das redes municipais e estaduais, e agora elas têm à disposição um instrumento poderoso que vai poder selecionar da melhor maneira possível.
12: Além da prova nacional docente, o Ministério da Educação divulgou os resultados do ENAD das licenciaturas 2025, que avalia a qualidade da formação inicial de professores. Entre os concluintes de cursos presenciais, 73% foram considerados proficientes. Na educação à distância, o percentual foi de 47%. Também houve diferença por tipo de instituição. Nas universidades públicas federais, a proficiência foi de aproximadamente 76%. Nas públicas estaduais, de 73%. Nas instituições privadas, o índice ficou em 46%. Segundo o MEC, 56% dos cursos avaliados ficaram com conceitos 3, 4 ou 5 no ENAD. O ministro da Educação, Leonardo Barchini, destacou o ineditismo dos dados e os desafios para a formação de professores no país.
13: Pela primeira vez temos resultados dessa magnitude. Com esse detalhamento, a gente vai instituir novas políticas e novas ações para que a gente possa melhorar em todas as áreas a formação de professores no Brasil.
12: Com base nos resultados e nas novas regras para a educação à distância, o MEC informou que todos os cursos de licenciatura EAD não podem abrir novas matrículas e serão encerrados quando as turmas atuais concluírem a formação. Os cursos presenciais também terão que se adequar. Até maio de 2027, deverão reduzir a carga horária à distância de 40 para 30%. Reportagem Jéssica Gonçalves.
2: A próxima edição da Prova Nacional Docente já tem data marcada. Será no dia 20 de setembro.
8: Nesta edição, o exame vai avaliar 21 licenciaturas e os resultados serão divulgados em dezembro.
2: Mais rapidez e segurança na hora de fazer check-in em hotéis e pousadas pelo país. Já está valendo a Ficha Nacional de Registro de Hóspedes.
8: A medida do governo do Brasil busca reduzir a burocracia, dar mais conforto aos viajantes e garantir segurança à rede hoteleira.
2: A ficha é obrigatória, 100% digital e conectada ao sistema gov.br.
14: O que antes era feito no papel, agora em formato 100% digital. A Ficha Nacional de Registro de Hóspedes agiliza a identificação dos turistas, evitando filas e reduzindo custos. A iniciativa preza pelo respeito à privacidade e cumpre a Lei Geral de Proteção de Dados. É o que garante o gerente-geral, Jean Nogueira.
15: É um sistema 100% seguro, né? Na verdade, a gente melhora o processo para evitar fraudes, né? A ficha digital, ela é conectada direto com gov.br, você acaba tendo um controle melhor, é uma segurança a mais para o hóspede e uma segurança a mais para
14: o
15: hotel.
14: O novo sistema passou a ser obrigatório desde 20 de abril. Ele parece com os check-ins de aeroportos. O registro digital pode ser realizado previamente ou na hora da hospedagem. Para a hóspede paulista Tayane Garcia, o check-in digital poupa tempo para quem tem pressa.
16: Tudo que dê para facilitar o teu dia a dia é sempre bem-vindo.
14: A plataforma não coleta dados sobre despesas do cliente e nem monitora pessoas. Serve apenas para registrar informações sobre o turismo e também apoiar a segurança pública. Um ganho para hóspedes e para a rede hoteleira, como defende Jean Nogueira.
15: Os dados que o cliente preenchia na ficha antiga, a gente tinha que mensalmente enviar para os órgãos competentes. Isso hoje é feito automaticamente.
14: No caso de turistas estrangeiros, a ficha disponibiliza módulos específicos em inglês e espanhol. O sistema é intuitivo e respeita os padrões globais de hospitalidade. Reportagem Cleide Lopes.
8: Essas foram as notícias do governo do Brasil.
2: Fique agora com o Minuto do TCU. Em seguida, as notícias do Poder Judiciário e do Congresso Nacional. Boa noite.
8: Boa noite para você e até amanhã.
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19: O novo ministro do Tribunal de Contas da União, Odair Cunha, tomou posse do cargo nesta quarta-feira, dia 20 de maio. A cerimônia foi realizada na sede do TCU, em Brasília, e teve a presença do presidente da República, Luiz Inácio Lula da Silva, o vice-presidente Geraldo Alckmin e diversas outras autoridades. Durante seu discurso, Odair Cunha relembrou sua trajetória e destacou que chega à Corte de Contas devido à sua história pública.
20: Hoje estou aqui porque fui escolhido pelo Congresso Nacional, por homens e mulheres eleitos pelo povo brasileiro. Recebo essa escolha não apenas como uma honra pessoal, mas também como um reconhecimento de que a experiência pública, a escuta e o diálogo podem contribuir para a missão dessa instituição.
19: O ministro ocupa a vaga deixada por Haroldo Cedraz, que se aposentou em fevereiro. Saiba mais em tcu.gov.br.
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21: Presidente do STF e do CNJ anuncia avanços na concessão de medidas protetivas para mulheres.
22: STJ identifica habeas corpus com erros gerados por inteligência artificial e comunica caso à OAB.
21: Presidente do TSE destaca a atuação da Justiça Eleitoral no combate à fraude e à cota de gênero.
22: Boa noite, eu sou Marcela Luiza.
21: E eu sou Walter Lima.
22: Mais de 50% das medidas protetivas de urgência são concedidas no mesmo dia em que são requeridas e cerca de 90% são analisadas em até 48 horas.
21: O dado foi apresentado hoje durante cerimônia no Palácio do Planalto, que marcou os 100 dias do Pacto Brasil de Enfrentamento do Feminicídio entre os três poderes. Pablo Lemos.
23: O presidente do CNJ e do Supremo Tribunal Federal, ministro Edson Fachin, afirmou que os resultados iniciais demonstraram avanço na resposta institucional aos casos de violência doméstica e feminicídio.
24: Quando os três poderes caminham juntos, o Estado brasileiro é capaz de proteger quem mais precisa e é capaz de fomentar uma mudança cultural.
23: Fachin também destacou a implementação do Formulário Nacional de Avaliação de Risco, documento eletrônico que permite a tramitação digital dos pedidos de medidas protetivas.
22: Ministro do STJ identifica habeas corpus com erros criados por IA e determina a comunicação à OAB.
21: A defesa pedia a soltura de um preso preventivamente por tráfico de drogas em Minas Gerais. Fátima Uchoa.
25: O ministro Rogério Schietti Cruz apontou que no pedido havia citações fabricadas em série, fenômeno conhecido como alucinação de inteligência artificial, quando a ferramenta cria informações falsas com aparência de verdadeiras. O advogado admitiu o uso eventual da tecnologia, mas afirmou ter feito revisão técnica e jurídica do conteúdo. No entanto, para o relator, os elementos contradizem essa afirmação. Assim, Schietti determinou o envio de ofício à Ordem dos Advogados do Brasil para a Ciência dos Fatos e eventual adoção de medidas cabíveis. Mesmo com as falhas identificadas no habeas corpus, o ministro concluiu que a prisão preventiva estava devidamente fundamentada e negou a liminar.
22: Presidente do TSE destaca a atuação da Justiça Eleitoral no combate da fraude à cota de gênero.
21: Ministro Nunes Marques ressaltou novo pleito em Melgaço, no Pará. Fábio Ruas.
26: Melgaço elegeu 3 mulheres em eleições suplementares para ocupar cadeiras na Câmara Municipal. De acordo com Nunes Marques, a nova eleição teve como destaques a agilidade e a eficiência da apuração em um município marcado por extensas áreas ribeirinhas. O presidente do TSE reafirmou o compromisso da Justiça Eleitoral com a inclusão política das mulheres e de outros grupos da sociedade, o que, segundo ele, é uma verdadeira exigência democrática.
22: A Justiça do Trabalho segue em ação na Ilha do Marajó.
21: Durante a itinerância, juízes estão dando solução a várias pendências judiciais. Luma Soares.
27: Em Melgaço, a Justiça Trabalhista reforça o combate ao trabalho escravo contemporâneo e infantil, além de garantir um protocolo para julgamentos com perspectiva inclusiva. Num outro eixo de apoio aos moradores, houve doação de computadores e cursos de inclusão no mercado de trabalho. O mutirão do Justiça Itinerante vai até sexta-feira, dia 22.
22: MPF pede a suspensão imediata de leilões de energia elétrica que podem encarecer a conta de luz em pelo menos 500 bilhões de reais pelos próximos 15 anos.
21: Caso os órgãos não atendem à recomendação no prazo de 48 horas, o MPF poderá adotar medidas judiciais. Tatiana Castro.
0: A investigação do MPF aponta que os preços teto dos leilões, isso é, o valor máximo que o governo aceitaria pagar pela energia, sofreram um aumento repentino, entre 73% e 100%. Além da suspensão imediata do leilão, o MPF também pede que os órgãos refaçam os cálculos com base em premissas neutras e independentes. Caso os órgãos não acatem a recomendação no prazo de 48 horas, o MPF poderá adotar as medidas judiciais.
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22: Uma boa noite.
21: E até amanhã.
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1: Eu sou Paula Groba.
2: E eu sou Humberto Pinheiro.
1: E estes são os destaques de hoje do Jornal do Senado, que começa agora.
2: Senado aprova novo piso para médicos e cirurgiões dentistas. Texto segue para a Câmara.
1: Governo e Senado negociam MP para criar crédito especial a produtores afetados por desastres climáticos.
2: Plenário conclui votação de indicações para embaixadas, CVM e Corregedoria do Conselho Nacional de Justiça.
1: Boa noite.
2: Boa noite.
1: Médicos e cirurgiões dentistas poderão passar a ter um piso salarial nacional definido em lei. Uma proposta aprovada na Comissão de Assuntos Sociais fixa o valor inicial de R$ 13.662,00, com previsão de reajuste anual.
2: A proposta segue para análise da Câmara dos Deputados. Repórter Patrícia Oliveira.
3: Médicos e cirurgiões dentistas passam a receber um piso salarial de R$ 13.662 para uma jornada semanal de 20 horas. O reajuste de salário foi aprovado na Comissão de Assuntos Sociais. A proposta da senadora Daniela Ribeiro, do Progressistas da Paraíba, atualiza regras da legislação de 1961 sobre a remuneração dessas categorias. O senador Fernando Duarte, do PSD de Pernambuco, também determinou reajuste anual pelo IPCA, adicional de 50% para trabalho noturno e horas extras, além de intervalo de descanso de 10 minutos a cada uma hora e meia trabalhada. Dueire destacou que o congelamento do piso desde 2022 contribuiu para a precarização das relações de trabalho na área da saúde, além da dificuldade de profissionais permanentes em municípios pequenos e regiões remotas.
4: Ao fixar piso concreto com correção anual, contribui para reverter essa tendência, para que as políticas de interiorização de profissionais produzam efeitos duradouros, em vez de depender exclusivamente de programas emergenciais e transitórios.
3: A proposta prevê ainda que o aumento das despesas de estados e municípios seja custeado por transferências do Fundo Nacional de Saúde. Se não houver pedido para votação no plenário, a proposta segue para análise da Câmara dos Deputados.
1: E seguiu para o plenário do Senado a ampliação de direitos para agentes de vigilância sanitária e agentes indígenas de saúde e saneamento. A proposta equipara benefícios já garantidos a outras categorias do SUS e reconhece o papel desses profissionais na prevenção de doenças e no atendimento a comunidades vulneráveis, muitas vezes em áreas remotas.
2: E uma sugestão legislativa transformada em projeto de lei pela Comissão de Direitos Humanos poderá reajustar em até 100% as bolsas do programa Mais Médicos. As informações com Rodrigo Rezende.
5: As bolsas pagas no programa Mais Médicos podem ter um reajuste de até 100%. Uma sugestão legislativa com esse tema, apresentada por meio do programa E-Cidadania, foi acatada pela Comissão de Direitos Humanos e Legislação Participativa e passará a ser analisada no Senado como projeto de lei. O relator, senador Zequinha Marinho, do Podemos do Pará, ressaltou que os reajustes das bolsas desde a criação do programa não acompanharam a inflação.
6: Efetivamente, quando da criação do programa, em 2013, as bolsas pagas eram formação de R$ 10 mil, supervisão de R$ 4 mil e a tutoria de R$ 5 mil. 13 anos depois, enquanto a bolsa formação é de R$ 14.161,63, as outras duas sequer tiveram os seus valores atualizados.
5: O projeto de lei que será discutido reajusta as bolsas para os seguintes valores: formação, R$ 20 mil, supervisão, R$ 8 mil e tutoria, R$ 10 mil. A partir da publicação da possível lei, os reajustes seriam anuais baseados no IPCA.
1: O presidente do Senado, Davi Alcolumbre, convocou uma sessão conjunta do Congresso Nacional para analisar vetos à Lei de Diretrizes Orçamentárias que impedem municípios inadimplentes com até 65 mil habitantes de celebrar convênios e receber recursos federais.
2: Segundo Alcolumbre, a votação poderá permitir o acesso de mais de 3 mil municípios a recursos federais. Ele afirmou ainda que a pauta foi definida após pedido apresentado durante a Marcha dos Prefeitos, organizada pela pela Confederação Nacional dos Municípios, realizada nesta semana em Brasília. A sessão do Congresso está agendada para esta quinta-feira.
7: Nós fizemos um compromisso, o Senado e a Câmara dos Deputados, para convocarmos uma sessão no dia de amanhã com apenas 4 dispositivos da LDO que tratam da derrubada dos vetos que viabilizam mais de 3.100 municípios brasileiros acessarem os recursos com convênios federais do Brasil.
1: E o Senado aprovou nesta terça-feira a indicação de 7 diplomatas para chefiar embaixadas e representações do Brasil no exterior. Entre os nomes aprovados estão os novos embaixadores do Brasil no Japão, Vietnã, Omã, Albânia, Belize e Bahamas, além do representante permanente do país na Organização das Nações Unidas, Ricardo de Souza Monteiro.
2: O plenário também aprovou indicações para a Comissão de Valores Mobiliários e para a Corregedoria do Conselho Nacional de Justiça. Otto Eduardo Fonseca Lobo foi aprovado para a presidência da CVM. Os indicados agora poderão ser nomeados pela Presidência da República.
1: E a Comissão de Assuntos Econômicos adiou a votação do projeto que cria uma linha especial de crédito para produtores rurais afetados por eventos climáticos e crises internacionais. Relator da proposta, o senador Renan Calheiros, do MDB de Alagoas, retirou o texto da pauta após pedido do Ministério da Fazenda para novas negociações.
2: A proposta prevê o uso de recursos do Fundo Social do Pré-Sal para financiar agricultores prejudicados por secas, enchentes e impactos econômicos de conflitos geopolíticos. O texto também estabelece juros diferenciados, prazo de pagamento de até 10 anos com 3 de carência, além de regras para atender produtores, cooperativas e associações em situação de calamidade ou com perdas na produção. Após reunião com a equipe econômica na tarde de hoje, Renan Calheiros afirmou que houve avanços nas negociações e sinalização de apoio do governo à medida.
8: Está tudo caminhando bem no sentido de se publicar uma medida provisória com critérios de enquadramento, de juros, de carência e de prazo de 10 anos para pagar. O ministro da Fazenda está fazendo da sua parte tudo absolutamente. Absolutamente tudo para que essa negociação seja concluída na próxima segunda-feira.
1: Enchentes, secas e ondas de calor cada vez mais intensas estarão no centro de um debate no Senado sobre mudanças climáticas. A discussão vai tratar dos impactos de fenômenos como o El Niño e das formas de prevenir e responder a desastres naturais.
2: Para o senador Esperidião Amin, do PP de Santa Catarina, o objetivo é trabalhar para reduzir perdas humanas, sociais e econômicas causadas por eventos climáticos extremos. A sessão está marcada para o próximo dia 28 de maio.
9: Reduzir danos significa salvar vidas, em primeiro lugar, e reduzir o impacto na economia, na sociedade brasileira, especialmente dos estados que venham a ser os alvos maiores desta possível calamidade climática, ou pelo menos desse transtorno climático, a nos prevenirmos.
1: Já o senador Cleitinho, do Republicanos de Minas Gerais, criticou a proposta que permite o parcelamento de dívidas de partidos políticos. O texto foi aprovado pela Câmara dos Deputados e deve ser analisado pelo Senado.
2: O parlamentar defendeu que o Congresso Nacional priorize medidas para melhorar a qualidade de vida dos trabalhadores. Segundo Cleitinho, o alto custo de vida tem dificultado o acesso da população a itens básicos. Ele também cobrou mais debates sobre a escala de trabalho 6x1.
10: Vim falar que não pode discutir essa questão do fim da escala 6x1. Pois tem que discutir sim. Traga a compensação, coloque na balança aqui, equilibra a balança, tanto para o empresário, para o trabalhador.
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2: Com edição de Paula Groba e trabalhos técnicos de Eliseu Caires, o Jornal do Senado fica por aqui. Acompanhe agora as notícias da Câmara dos Deputados. Boa noite.
1: Boa noite e até amanhã.
12: 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Câmara aprova mudanças nas regras de prestação de contas de partidos.
13: Plenário aumenta a pena para crime virtual contra crianças e adolescentes.
14: Deputados defendem a descentralização de recursos para os municípios.
15: Boa noite. Gilson Daniel, do Podemos do Espírito Santo, aproveita a marcha dos prefeitos em Brasília para defender a ampliação dos recursos destinados aos municípios. Ele assinala que é nas cidades que a população busca atendimento de saúde, educação e assistência social.
16: Gilson Daniel avalia que a Câmara precisa debater o financiamento municipal para desconcentrar verbas públicas da União e dos estados. O congressista reforça a importância das emendas parlamentares como instrumento de apoio aos mais de 70 municípios capixabas.
15: Gabriel Nunes, do PSD, defende solução definitiva para as dívidas dos municípios com o INSS, principalmente nas pequenas e médias cidades. O parlamentar aponta que, na Bahia, prefeituras enfrentam dificuldades para pagar suas obrigações sem comprometer os serviços oferecidos à população.
16: Gabriel Nunes pede que o Congresso enfrente a pauta diante do peso da alíquota previdenciária nos cofres das prefeituras. Ele propõe o retorno do índice de contribuição a 8%, com o objetivo de aliviar os gastos das pequenas e médias cidades baianas.
15: Daniel Tzerciak, do PSDB do Rio Grande do Sul, comemora a garantia da Agência Nacional de Transportes Terrestres de que este ano não haverá cobrança de pedágios nas BRs 116 e 392. O deputado afirma que o fim do antigo contrato de concessão interrompe um ciclo de tarifas elevadas.
16: Daniel Tzerciak considera que a pausa nas cobranças é necessária para estimular o desenvolvimento econômico, atrair investimentos e gerar empregos nos mais de 100 municípios da mesorregião da metade sul gaúcha.
15: Marcelo Nilo, do Republicanos, critica a gestão do governo da Bahia, afirmando que áreas como saúde, segurança pública, educação e geração de empregos enfrentam dificuldades. O parlamentar também questiona gastos com eventos institucionais diante de demandas sociais da população.
16: Marcelo Nilo relembra o rompimento político com o PT após décadas de aliança e faz críticas ao governo federal. Na visão do deputado, há insatisfação popular com as atuais gestões petistas na Bahia e no país.
17: Trabalho.
15: Benedita da Silva, do PT do Rio de Janeiro, reforça seu apoio à PEC do fim da escala 6x1. A deputada argumenta que a redução da carga horária melhora a produtividade por diminuir o esgotamento físico e mental que afeta os trabalhadores no país.
16: Benedita da Silva afirma que a mudança para o modelo 5x2 viabiliza períodos adequados para o descanso e para a convivência familiar. Ela critica o posicionamento contrário à PEC e classifica a jornada 6x1 como exaustiva para a classe trabalhadora.
15: João Daniel, do PT de Sergipe, defende o fim da escala 6x1 e afirma que a redução da jornada vai garantir mais qualidade de vida aos trabalhadores, com mais tempo para descanso, convivência familiar e cuidados com a saúde.
16: João Daniel também enaltece mobilizações sociais e sindicais em defesa da proposta e sustenta que a mudança pode fortalecer a economia e ampliar a valorização da classe trabalhadora no país.
15: Daiana Santos, do PCdoB do Rio Grande do Sul, defende a adoção da jornada de 5 dias de trabalho para 2 de descanso. Segundo ela, a proposta garante condições mais humanas e combate rotinas exaustivas enfrentadas por milhões de trabalhadores.
16: Daiana Santos critica medidas que condicionam a redução da jornada a mudanças em direitos trabalhistas, como cortes no FGTS e desoneração patronal. Para a deputada, a melhoria das condições de trabalho não deve servir como moeda de troca nas negociações do Congresso.
15: Fernando Mineiro, do PT do Rio Grande do Norte, defende o fim da escala 6x1 com redução da jornada semanal para 40 horas. O legislador sustenta que a mudança tem apoio da maioria da população brasileira por garantir mais tempo de descanso aos trabalhadores.
16: Fernando Mineiro critica a tentativa de mudança na PEC do fim da escala 6x1, que acrescenta o período de 10 anos para a implantação da escala 5x2. Ele pede que a sociedade e as centrais sindicais acompanhem a votação para pressionar o Congresso em defesa da redução do tempo de trabalho.
15: Marcon, do PT do Rio Grande do Sul, condena parlamentares da oposição que não apoiam a PEC do fim da escala 6x1. O deputado afirma que os trabalhadores precisam de mais tempo para cuidar da saúde, conviver com a família e ter acesso ao lazer.
16: Marcon critica a apresentação de uma emenda que prevê, em vez de reduzir a jornada para 40 horas, aumentar para até 52 horas de trabalho por semana. Na opinião do congressista, quem defende esse tipo de mudança trata o trabalhador como máquina, não como ser humano.
17: Votação.
15: Câmara aprova projeto que permite que o trabalhador empregado na safra agrícola continue a receber o Bolsa Família. O repórter Marcelo Larcher tem mais detalhes.
18: O plenário da Câmara concluiu a aprovação de um projeto que garante a continuidade do pagamento de benefícios sociais, como Bolsa Família, para o trabalhador que se empregar em atividade ligada à safra agrícola. Esse tipo de serviço varia de acordo com a atividade agrária e compreende o período entre o preparo do solo e a colheita. Os contratos para esse tipo de trabalho, de acordo com a lei de 1973, têm um período máximo de 2 anos. Acontece que as regras do Bolsa Família estão atreladas a um valor máximo de renda por pessoa. Esse limite foi definido em R$ 218,00 mensais. O que faz com que o trabalhador perca o direito se obtiver um trabalho com carteira assinada, como é o caso da safra. O argumento é de que algumas culturas agrícolas, como o café, o alho, a batata, a uva, a maçã e a cebola, têm elevada necessidade de mão de obra, o que faz com que o trabalhador prefira manter a Bolsa Família a trabalhar com carteira assinada. O projeto apresentado pelo deputado Zé Vitor, do PL de Minas Gerais, foi aprovado pela Câmara em 2024 e depois foi alterado pelo Senado. A proposta retornou para análise dos deputados e o relator, deputado Evair Vieira de Mello, do Republicanos do Espírito Santo, rejeitou a maioria das mudanças feitas pelos senadores. O texto original aprovado pela Câmara retira do cálculo da renda familiar para efeito do recebimento de benefícios sociais o salário recebido pelo trabalhador no contrato da safra. O Senado, por sua vez, optou por alterar a regulamentação do programa Bolsa Família para prever a reinclusão do beneficiário excluído no caso da média anual de renda da família superar o limite permitido. Para o relator, Evair Vieira de Mello, a mudança não garante a permanência do trabalhador safrista no Bolsa Família.
19: Entendemos que a proposta do Senado Federal, ela não aprimora significativamente a operacionalização do programa Bolsa Família, na medida em que continua a impedir a contratação de safristas, cuja condição, mesmo após a sua contratação, ainda é de vulnerabilidade social em face das peculiaridades inerentes à atividade agropecuária que é sazonal. O contrato de safra desempenha papel essencial para a manutenção da produção agrícola e da pecuária nacional.
18: O projeto que garante a continuidade do pagamento de benefícios sociais como Bolsa Família para o trabalhador que se empregar em atividades ligadas à safra agrícola seguiu para a sanção presidencial e já pode virar lei. Da Rádio Câmara de Brasília, com informações de Antônio Vital, Marcelo Larcher.
17: Agricultura.
16: Tiago de Joaldo, do Republicanos de Sergipe, cobra do governo a conclusão de estudos sobre possível prática de dumping na importação de leite da Argentina e do Paraguai. Ele afirma que a concorrência estaria prejudicando produtores brasileiros e tornando a atividade economicamente insustentável.
15: Tiago de Joaldo também pede ações do governo de Sergipe para fortalecer a cadeia leiteira local. Ele menciona, por exemplo, incentivos tributários, compras públicas de leite produzido no estado e apoio institucional aos produtores do sertão sergipano.
16: Dr. Flávio, do PL, exalta a exposição de produtos do agronegócio do Rio de Janeiro na Câmara, com a participação de produtores da região serrana e do norte fluminense. O parlamentar assinala que a divulgação de produtos regionais amplia mercados e fortalece a agricultura do estado.
15: Dr. Flávio pediu ainda a derrubada do veto presidencial ao projeto que reconhece o norte e noroeste fluminense como região do semiárido. Para o deputado, a medida vai facilitar o acesso ao crédito e ampliar investimentos para os produtores rurais da região.
17: Justiça.
16: Câmara aprova projeto que aumenta a punição para pedófilos quando o crime é cometido pela internet. O repórter Antônio Vital acompanhou a votação.
20: Deputados e deputadas aprovaram um projeto que aumenta penas para crimes relacionados a abusos sexuais de crianças e adolescentes em ambientes digitais, inclusive com o uso de ferramentas de inteligência artificial. A proposta considera a violência sexual de criança ou adolescente qualquer representação de atividade sexual ou nudez que envolva criança ou adolescente real ou fictícia. Isso vai valer para fotografia, vídeo ou imagem digital, mesmo que produzida, manipulada ou gerada com o uso de tecnologias digitais, inclusive inteligência artificial. A proposta também deixa claro no Código Penal que todos os crimes contra a dignidade sexual, como estupro e estupro de vulnerável, também serão caracterizados quando cometidos no ambiente digital. Todos esses crimes passam a ser considerados hediondos, o que significa mais tempo de cumprimento de pena em regime fechado. O projeto também torna crime o simples acesso a conteúdo de pedofilia na internet. Ou seja, isso será crime mesmo se a polícia não encontrar arquivos com conteúdo de abusos sexuais ou violência contra crianças e adolescentes armazenados no computador ou na nuvem do acusado. A proposta também aumenta em até um terço a pena para aliciamento de crianças ou adolescentes por meio de inteligência artificial ou filtros capazes de alterar a imagem ou a voz do criminoso para enganar a vítima. O agravamento da pena vai valer também no caso de perfis falsos em plataformas de jogos online, aplicativos de mensagens, salas de bate-papo e redes sociais. Segundo a relatora deputada Rogéria Santos, do Republicanos da Bahia, esse dispositivo foi inserido na proposta após o caso de um criminoso no Rio Grande do Sul que vitimou 127 meninas usando perfis falsos criados por inteligência artificial. Além do aumento de penas, o projeto legaliza a infiltração policial em investigações sobre redes de pedofilia na internet, em especial as chamadas rondas virtuais, com possibilidade, inclusive, de requisição de dados de conexão às plataformas sem a necessidade de autorização judicial. Isso poderá ser feito no caso de risco iminente à vida ou integridade física de crianças vítimas de abusos. Para a relatora Rogéria Santos, a proposta moderniza a legislação.
0: A proposição institui medidas modernas de enfrentamento e repressão aos crimes de violência sexual contra crianças e adolescentes no ambiente digital. Ao regulamentar a ronda virtual e os crimes praticados com o uso de inteligência artificial e da utilização de técnicas de mascaramento de endereço de IP, os números, senhoras e senhores, são alarmantes.
20: O texto também cria novo crime no Estatuto da Criança e do Adolescente, com pena de até 6 meses de prisão para quem deixar de comunicar ao Conselho Tutelar, ao Ministério Público ou à polícia casos de abuso sexual pela internet. A proposta garante ainda à criança ou adolescente vítima de violência sexual o direito ao atendimento psicológico e psicossocial especializado no Sistema Único de Saúde, o SUS, e o agressor será obrigado a cobrir todos os custos do tratamento, incluindo ressarcimento ao SUS. Para o deputado Osmar Terra, do PL do Rio Grande do Sul, autor do projeto, a proposta fecha portas que estavam abertas para os criminosos. O projeto, que aumenta apenas para crimes relacionados a abusos sexuais de crianças e adolescentes em ambientes digitais, inclusive com o uso de ferramentas de inteligência artificial, seguiu para análise do Senado. Da Rádio Câmara de Brasília, Antônio Vital.
17: Educação.
15: Lincoln Portela, do PL de Minas Gerais, critica a decisão judicial que condenou um casal do interior de São Paulo por evasão escolar relacionada aos filhos. Ele questiona a medida e argumenta que a família estaria garantindo uma educação domiciliar às crianças.
16: O parlamentar também chama atenção para os índices de evasão escolar no país e defende prioridade no enfrentamento de casos de estudantes sem acesso à educação. Segundo Lincoln Portela, a situação exige foco das autoridades públicas e do sistema de justiça.
17: Segurança Pública.
15: O escolto do PT da Paraíba elogia a atuação da Polícia Federal no enfrentamento às organizações criminosas que se infiltraram no sistema econômico nacional. Ele argumenta que as investigações sobre fraudes financeiras devem prosseguir sem interferências políticas.
16: O escolto salienta que os órgãos de inteligência precisam seguir os rastros documentais de transações suspeitas envolvendo autoridades e empresários citados em CPIs. Na avaliação dele, esse é o caminho para fortalecer a segurança pública e a soberania do Estado brasileiro.
17: Eleições.
15: Câmara aprova mudanças nas regras de prestação de contas de partidos políticos. A repórter Daniele Lessa acompanhou a votação dessa mini-reforma eleitoral.
21: A Câmara dos Deputados aprovou o projeto que altera regras sobre prestação de contas, punições e funcionamento administrativo partidário, modificando diversos pontos da Lei dos Partidos Políticos. Relator da proposta, o deputado Rodrigo Gambale, do Podemos de São Paulo, argumentou que o projeto foi construído a partir das demandas dos líderes partidários, com o objetivo de dar mais segurança jurídica às legendas. Já os deputados contrários ao projeto destacaram que nenhum parlamentar subiu a tribuna para defender a proposta no plenário. O projeto proíbe bloqueios e penhoras automáticas sobre recursos do fundo partidário e do fundo eleitoral, exceto em casos de uso irregular reconhecido pela Justiça Eleitoral, ponto criticado pelo deputado Kim Kataguiri, do Missão de São Paulo.
3: E aqui eu faço chamo a atenção de todos os partidos que dizem defender o trabalhador. Esse projeto está dizendo o seguinte: se um partido contratar um trabalhador e ele der calote nas verbas trabalhistas, se o partido não pagar o INSS, se o partido não pagar o FGTS, esse partido não poderá ser penhorado.
21: A deputada Adriana Ventura, do Novo de São Paulo, criticou a falta de debate sobre o projeto, que foi divulgado publicamente apenas 30 minutos antes da votação. Ela reconheceu que a proposta simplifica a burocracia, mas classificou como aberração o trecho que suspende processos administrativos e judiciais dos partidos anteriores durante fusões entre legendas.
4: Um partido se alimenta de dinheiro público, se é sustentado com dinheiro público do cidadão brasileiro, faz um monte de irregularidade. Aí, o que acontece? Tem uma fusão, então tem um partido podre que funde com outro partido. Tudo do partido podre não passa para o novo. Ele não assume responsabilidade nenhuma. Tudo é suspenso. Isso é grave, gente.
21: Segundo o texto, o novo partido responderá pelas dívidas das legendas anteriores, mas não sofrerá suspensão de recursos do fundo partidário por irregularidades em contas antigas que já foram julgadas. A deputada Fernanda Melchiona, do PSOL do Rio Grande do Sul, pontuou que os cidadãos não têm acesso ao prazo de 15 anos para pagarem suas dívidas, ponto que também está na proposta.
4: Digo mais, o aumento das parcelas em 180 parcelas é 15 anos. Para os partidos pagar. O pobre do povo pega ali no cheque especial, tem que pagar, se não é o juro, não sei o que. Os partidos vão ter 15 anos, independente do valor.
21: O texto também prevê que em semestre eleitoral não poderá haver suspensão de repasses do fundo partidário ou do fundo eleitoral por irregularidades em prestações de contas anteriores. Outra mudança trata da análise das contas partidárias. O texto determina prazo de até 3 anos para julgamento dos processos de prestação de contas pela Justiça Eleitoral. Se esse prazo não for cumprido, o processo poderá ser extinto por prescrição. O projeto ainda cria regras para uso de aplicativos de mensagem por partidos e candidatos. As legendas poderão registrar números oficiais para envio de mensagens a eleitores, e essas contas não poderão ser bloqueadas pelas plataformas sem decisão judicial. A proposta, que foi chamada de mini-reforma eleitoral, vai ser agora analisada pelos senadores. Da Rádio Câmara de Brasília, Daniele Lessa.
22: Direitos Humanos. Charles Fernandes, do PSD da Bahia, registra o Dia Nacional da Luta Antimanicomial, celebrado em 18 de maio. O parlamentar ressalta a importância da mobilização por um modelo de tratamento humanizado, digno e em liberdade para pessoas em sofrimento psíquico.
15: Charles Fernandes lembra que a data também marca os 25 anos da Lei da Reforma Psiquiátrica. O deputado defende o fortalecimento da rede de atenção psicossocial com ampliação dos CAPs e das residências terapêuticas.
22: Saúde. Otone de Paula, do PSD do Rio de Janeiro, cobra do Executivo Federal o recolhimento de um guia sobre pré-natal distribuído pelo Ministério da Saúde. Ele argumenta que o material descumpre o compromisso do governo de vetar políticas públicas que abordem a interrupção da gravidez.
15: Otone de Paula contesta as diretrizes do documento ao apontar que o texto oficial substitui as palavras mãe e gestante pela expressão pessoas que gestam. Ele reforça sua discordância com a destinação de recursos públicos para informativos que tratam do tema.
22: Segundo denúncia de Marangoni, do Podemos de São Paulo, empresas de auditoria médica estariam negando procedimentos de saúde em larga escala. Ele cita o caso de uma empresa que utiliza algoritmos e planilhas controlados pelos próprios planos de saúde para tomar decisões.
15: Marangoni argumenta que a negativa de cirurgias e tratamentos sem análise médica individualizada desrespeita a lei do ato médico e o código de ética da categoria. O deputado defende uma CPI para investigar as operadoras e cobra a fiscalização mais rigorosa da agência.
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11: 8 e 4.
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Chegou um momento muito especial do nosso show, que é o momento que a gente apresenta a nossa música pra vocês. Muita gente já sabe cantar, que eu sei. Vamos cantar então, Por Que Será? Dom e Juan pra vocês!

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0: 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Confira. 8h37. 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
0: 8h41.

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